0: serão utilizados no transporte de pacientes, contribuindo aí para facilitar o acesso a consultas, exames e tratamentos especializados, especialmente para quem precisa se deslocar entre municípios. A iniciativa reforça a parceria entre os governos estadual e federal e amplia a estrutura de atendimento da saúde pública, garantindo mais conforto, segurança e assistência à população paraense. Eu volto contigo, Lemos.
1: Obrigado, meu amigo Igor Oliveira, de plantão na Central de Jornalismo. 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
3: Muito bem, meu amigo Murilo de Castro Glória. Já estamos por aqui nesta manhã de quarta-feira, hoje, dia 17, hoje, né, meu cara? 17 de junho. Quero cumprimentar todos os nossos milhares de ouvintes espalhados aí por todos os cantos da cidade e zona rural, né? Quero cumprimentar meu amigo Ivânio Cruzaro aí na Dutripanja, abrindo as portas aí da sua panificadora. Bom dia para o meu amigo Ivânio Cruzaro, Dona Maria Cruzaro, pessoal lá da produção, o Nanzinho, Eduardo, o João já está por lá também, a Maria Eduarda, bom dia para vocês. 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Abraçando aí os nossos amigos e amigas com o rádio ligado, curtindo a clube lá em Pixuna do Pará, Aurora do Pará, Mãe do Rio. Bom dia. Cumprimentando também o pessoal na zona rural, lá na região da Caipe, lá do Onça, Nova Jerusalém. Também o pessoal lá da Paragonorte, da Perac, lá pelas aldeias Tecorral, Cajueiro. Bom dia. Vamos curtir aí a programação da clube nesta manhã de quarta-feira. Abraçando aí o pessoal do bairro Najibão também com a gente. Bom dia. Cumprimentando aí o meu amigo, é o Getúlio, a Dona Mocinha, a Dona Maria José, a Dona Lúcia, lá no Café de Costa para a Rua, o Milton Aguiar, irmão do vereador Nilson Aguiar, está ligado conosco cedo, bom dia. O seu José Jacó também, acompanhando a clube nesta manhã. Um abraço aí, bom dia para todos vocês, obrigado por estarem conosco. Meu amigo Tião da Casa Branca, também já acordado. Paulinho da Farmácia Garcia, a farmácia que tem de tudo. O nosso amigo o César da Elétrica RN também com a gente nesta manhã, o Pochete, o Jefferson, todo esse pessoal da Elétrica RN, ali da Presidente Vargas, o grande amigo Jocélio da Autoescola Patriota, bom dia Jocélio, tudo certinho? 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Rapaz, você viu a Argélia ontem? Detonou. Aliás, a Argentina, né? Argentina detonou a Argélia. O Messi, velho Messi, detonou, fez 3 gols, rapaz. Meu Deus do céu, o cara jogou demais, viu? O Lionel Messi se tornou o maior artilheiro da história das Copas do Mundo ao marcar os 3 gols da Argentina contra a Argélia em jogo disputado pela válido ontem para nós aqui, né? Válido pela primeira rodada do grupo J da Copa do Mundo. A vitória por 3-0 construída lá nos Estados Unidos, em Manchester City, deixou os sul-americanos na liderança da chave. Os gols anotados fizeram com que Messi se igualasse a Klose, que se isolou como goleador 2 mundiais em 2014. Né? O argentino começou a partida com 13 gols e ultrapassou de uma vez nomes como Mbappé, Gentil Miller, Ronaldo Fenômeno, chegando a 16 gols. Mbappé também fez 2 gols ontem. Mbappé, né? Pela França, né? Jogando contra Senegal. A noite, né, foi um jogo de muitos gols ontem pelo mundo, né? A gente, lá nos Estados Unidos. Messi, portanto, mais uma vez mostrou que para que veio, né? É a última Copa do Mundo dele, mas ele está fazendo cada vez mais história, meu caro Murilo de Castro Glória. Quero cumprimentar aí o pessoal da Cidade Nova, do Bela Vista, do Jardim Atlântico, também acompanhando a clube nesta manhã. Vamos ter que aguardar o Brasil. O Brasil é sexta-feira, né? Depois da manhã que o Brasil joga. Quanto um fraco Haiti. às 21h30. Parece que o homem vai dar uma oportunidade pro... Não. O Neymar. Parece que vai jogar. Nem que seja uns 20 minutos finais ele vai jogar. Já treinou ontem com bola, né? A pessoa, se o Neymar entra e faz 2, 3 gols, cala a boca de muita gente, né? Alô, galera do bairro Ouro Preto, Novo Horizonte, bom dia. Morada do Sol, Morada do Vento, pessoal do Residencial Canaã, Dona Aparecida, a Tida, já está fazendo seus salgados. Bom dia para você aí. Quero cumprimentar o nosso amigo, o Branco, também está ligado com a gente. Bom dia. O Branco é o pedreiro, né? Nosso bom dia. Pessoal lá do Açaizal com a gente também nesta manhã. O Zé da Selpa também está ligado com a gente. O Zé Mansaranduma. Porque tem dois Zé da Selpa, meu caro Murilo e Castro Glória. Tem o fato e o fake, né? Eu estou falando do Zé Mansaranduma, aquele que foi zagueiro, jogador que passava a bola, mas o caboclo não passava, né? Bom dia para ele. Tá no Ponta Música, 5h42, vamos de música, meu caro Murilo de Castro Glória, 5h42 agora.

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2: Muito bem, meu caro Murilo de Castro Glória. Só levantando mais um pouco o retorno aqui para mim, meu caro Murilo. Agora tudo certinho. Faltando 5 minutos para as 6 da manhã em Paragominas. 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Um abraço, bom dia aí para o Capitão Louro, ele que já está com a mão na massa desde cedo e a galera está por lá. Quero cumprimentar o pessoal também com o rádio ligado, curtindo a Clube aí no JK. Alô, pessoal do Novo Paraíso, também acompanhando a gente nesta manhã, o nosso bom dia. 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Muito bem, meu caro JC. Estamos de 5 horas e 56 minutos agora, faltando 4 minutos para as 7 da manhã. Vamos trazer mais um bloco musical aí, daqui a pouquinho tem o nosso intervalo comercial. Quero cumprimentar o pessoal aí no Novo Paraíso, meu amigo Haroldo, Rei da Tesoura, lá no residencial Helena Coutinho, já saiu da cama, está se preparando para a sua tradicional caminhada. O Rei da Tesoura daqui a pouquinho vai estar chegando lá na Feira do Produtor Rural, no Salão Esporte, abrindo as portas. O Wilson, Rei do Queijo, também o nosso bom dia, um abraço. Cumprimentando aí o meu amigo João Leandro, o Rei do Mamão, lá na Colônia do Uraim, também acompanhando a gente nesta manhã. Tá no ponto a música aí, meu caro? Então vamos deixar cair, porque a galera tá pedindo, faltando 3 minutinhos para as 6 da manhã.
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3: Muito bem, meu caro Murilo de Castro Glória. Galera curtindo a Clube. Lá em Ulianópolis, lá pelo posto Madeireiro. Levanta um pouquinho o retorno aí, meu caro Murilo. Lá pelo posto Madeireiro, acompanhando a gente aí nesta manhã. Bom dia, um abraço para vocês de Ulianópolis. Obrigado aí por estarem com a gente aí. O Amâncio, caminhoneiro, está transportando calcário. Você sabe o que é calcário, meu caro Murilo e Castro Glória? Calcário é um fertilizante para correção do solo, né? Ele ajuda a reduzir custos, inclusive com fertilizantes. E não é um fertilizante, é um produto para fazer a correção do solo. É, e por causa da crise global, que encareceu os insumos, a maior parte dos produtores estão ampliando aí a correção do solo, né? Para corrigir a acidez da terra e garantir o melhor aproveitamento de nutrientes para proteger a próxima safra. Por isso é a importância do calcário, né? Quero mandar um bom dia, um abraço aí para o pessoal que está ligado com a gente aí no Novo Camboatã. Bom dia para vocês aí. É a Socorro Farias também acompanhando a gente. Deixa eu ver aqui, a Neide lá pelo Camboatã. Pessoal da Panificadora Minas Gerais, bom dia. O Bob Segurança. A minha amiga Dedéia lá do Paraíso, bom dia. O meu amigo Raimundo Lúcio da PPD, ouvindo a Clube também nesta manhã. 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Um abraço aí para o Capitão Louro. 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Bom dia para o grande Maurício, a dona Keila. 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Bom dia para vocês aí da Macedônia Agro. Quero cumprimentar o pessoal conosco lá no Potiritá e lá na Colônia Oriente. Estão acompanhando a gente aí, o nosso bom dia e um grande abraço aí pro pessoal da Oriente e do Potiritá. Você já tomou um banho naquela cachoeira do Potiritá, meu caro Murilo Castro Glória? O verão chegou e a galera, final de semana, tá bombando lá o Potiritá nesse período de verão, né? Agora são 6 horas e 17 minutos. 17 minutos nos separam das 6 da manhã. Vamos trazer de música, meu caro Nathan. Vamos nessa então. Trazer uma da Lúbia Nafaiete, Quem Eu Quero Não Me Quer. Essa música é muito bonita.
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0: Muito bem, galera. Agora são 6 horas e 28 minutos. A música é da Kátia. Qual? Lembranças, nome da música, né, meu caro Murilo de Castro Glória? Nós atendemos a solicitação da Virgínia, que está ligada conosco lá no bairro Flamboyant, ouvindo a Rádio Clube de Paragominas. Um abraço aí para o pessoal da Nutripães, na Rua do Contorno. Bom dia. É, meu amigo Bosquinho, João Bosco da Silva Almeida, conhecido por como ministro, né? Grande ministro, está ligado com a gente também. Um abraço. 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Um abraço, nosso bom dia. Mas o governo vai estar avançando na infraestrutura, o governo do estado, né? E prepara a entrega de mais uma histórica rodovia, a PA-151, meu caro Murilo de Castro Glória, vai impulsionar a economia do Baixo Tocantins, ali naquela região, ali do Baião, Breu Branco, até Santarém, né? Tudo no Baixo Tocantins, estão sendo finalizados e logo vão ser entregues à população. Pessoal concentrado mesmo, com esforço, trabalhando aí para entregar a obra o mais rápido possível, né? Uma obra aguardada há décadas pela população do Baixo Tocantins. A pavimentação da PA-151 representa mais do que uma nova estrada. É um corredor de integração que reduz distâncias, melhora a mobilidade, fortalece a economia regional e garante mais segurança para quem vive, trabalha e circula pela região. Portanto, em breve, a PA-151, que liga Belém a Santarém. Mandando bom dia também para o pessoal conosco lá na Vila Novo, lá na Vila Canaã, ouvindo a gente, bom dia. O pessoal na Estrada da Enalco, lá na Fazenda Mogiguaçu, na Estrada Baritaca, perdão. A Mogiguaçu, pessoal da Fazenda São Pedro, Fazenda Bertolini, aqui na região do Piazão, do quilômetro 204, Fazenda Pajussara, lá pela Terra Rica, Terra Boa, galera também ouvindo a gente aí nesta manhã, o nosso bom dia, abraçando também o pessoal conosco lá na colônia Nova República. Alô, seu Bena, bom dia. Seu Bena é o pai do Nonatinho Júnior. Está ligado com a gente aí. O nosso abraço, o nosso bom dia. Você já ouviu falar na vozinha, meu caro Murilo Castro Glória? Vozinha, nunca ouviu falar? Meu Deus do céu. Vozinha é a sensação do momento. Foi O goleiro que jogou agora, enfrentou ele jogou, inclusive, foi substituto de Hugo Souza lá num clube em Portugal, né? O Vozinha, né? Foi a sensação, o herói da estreia de Cabo Verde na Copa do Mundo. O Vozinha, né? O cara agarrou tudo, meu caro Murilo de Castro Glória. Já recebeu um convite para um show aí da Ivete Sangalo aí. O Vozinha, que ganhou milhões de seguidores agora na sua rede social. Olha, o El Niño está de volta. Tá muita gente falando, preocupada aí com
1: nesta quinta-feira,
0: o El Niño está de volta, vai trazer impactos na conta de luz, nos preços dos alimentos também, sabia, meu cara? Meu Deus do céu. Ele começa oficialmente em breve. E a atenção do agro se volta para a intensidade desse fenômeno, né? Fenômeno climático que é o El Niño. Está voltando aí, meu cara. Está chegando aí. São 6 horas e 33 minutos agora. O meu amigo Deixa eu ver quem está ligado com a gente aqui. O Pereirinha está ligado com a gente aí, lá no Novo Camboatã. Nosso bom dia, um grande abraço aí. Meu amigo Tatá, bom dia. Um abraço aí pro meu amigo Missão, ex-vereador. Um abraço para ele, bom dia. Quero cumprimentar aí o pessoal que está acompanhando a gente também lá na Colônia Del Rey, na Colônia Nova Vida, São Sebastião, Colônia Nazaré. O nosso abraço e o nosso bom dia para vocês. Hoje são 17, né, meu cara?
1: 17.
0: Já sei até para onde Valdemar foi. Ou vai, né? Concórdia do Pará, governador do estado, vai estar lá hoje em Concórdia do Pará. Vai entregar creche, né? Mais uma creche lá em Concórdia do Pará. E deixa eu ver o que mais ela vai fazer lá em Concórdia. A governadora Hanna entrega nesta quarta-feira em Concórdia do Pará a 30ª unidade do programa Creches por todo o Pará, capacidade para atender até 200 crianças de 0 a 5 anos. A nova creche conta com a estrutura moderna e segura, incluindo salas de aula, berçário, lactário, sala multiuso, área de lazer. Quer dizer, Concórdia do Pará está em festa hoje aí, tá bom? Vamos de música, meu caro Murilo de Castro Glória. Agora são 6 horas e 35 minutos. Vamos trazer mais uma música romântica aí pra galera curtir.
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1: Muito bem, meu caro Murilo de Castro Glória. Muito bom a gente ouvir o amado Batista de manhã, né, meu caro Murilo de Castro Glória. Velho, amado Batista, 76 anos, ainda cantando muito, né? Muito bem. 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Um abraço aí para o grande Luciano, acompanhando a gente também nesta manhã. Bom dia para o meu amigo Nilson, da Casa de Carne Pernambucana, lá pelo mercado municipal. Falar em carne, meu caro Murilo, teve uma disputa lá na Argentina, Copa das Carnes. O Brasil ganhou da Argentina. Termo de fraldinha e alcatra. A Argentina foi de costela e picanha e o Brasil foi de fraldinha e alcatra. E aí ganhou, meu cara. Até que ganhou uma, né? O Brasil supera o bife de chorizo da Argentina, né, com fraldinha e alcatra, né? É um prato, bife de chorizo, você já ouviu falar, meu cara? Também não. Quero cumprimentar o pessoal que está ligado com a gente lá, deixa eu ver aqui, rapaz, na Colônia Nazaré, ouvindo o clube. Bom dia, um abraço aí, muito obrigado pela audiência. Agora faltando 9 minutos para as 7 da manhã, meu caro Murilo, vamos trazer mais um bloco musical aí para a galera ouvir? 9 minutos faltando para as 7 da manhã.

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0: Bom dia, galera, está ligada com a gente, o pessoal lá, deixa eu ver aqui, rapaz, Santana do Capim, Dona Alzira, bom dia, levanta um pouco o retorno aí, meu caro Murilo Castro Glória, Dona Alzira, ouvindo a clube, lá o pessoal do quilômetro da Vila Novo Horizonte, no 88, também com a gente lá no repartimento, quilômetro 67, alô pessoal de Aurora do Pará, Mãe do Rio, quilômetro 75, Vila Asa Branca, município de São Miguel do Guamá, uma turma com rádio ligado, ouvindo a clube, nesta manhã de quarta-feira, hoje, 17 de junho. Rapaz, se a gente fosse... são notícias impactantes, por exemplo, aqui fala que uma mudança silenciosa que acontece no interior da Terra está despertando atenção internacional, né? E sabe que atenção é essa? É o que o campo magnético do planeta, usado como referência por bússolas e sistemas de navegação, continua se deslocando e os cientistas estão atualizando modelos usados por celulares, aviões, navios, drones. Meu caro Murilo Castro Glória, o ponto que mais se preocupa os especialistas não é um risco imediato para a população, mas a necessidade de manter os sistemas de orientação sempre corrigidos, porque o polo norte magnético, para onde as bússolas apontam, não fica parado. Ele se move ao longo dos anos e nas últimas décadas avançou em direção à Sibéria, lá na Rússia, meu caro Murilo. E, portanto, é uma preocupação muito grande. Está acontecendo que o campo magnético da Terra não está parado. Funciona como uma espécie de escudo natural do planeta. Nasce bem no núcleo externo da Terra, onde metais líquidos, como o ferro, o níquel, se movimentam em altas temperaturas e geram correntes eletromagnéticos. É igual lá em Tucuruí, recentemente, houve abalos sísmicos lá na cidade, né? Houve tremor de terra lá em Tucuruí. São as placas tectônicas, meu caro Murilo de Castro Glória. E isso tem impactado a cidade de Tucuruí, né? Tem tremido ultimamente, meu caro Natan Pereira, ou Murilo de Castro Glória. As placas tectônicas, para quem não sabe, são blocos rochosos que compõem a litosfera, ou seja, aquela camada externa da Terra. Elas flutuam, né, sobre o manto e se movem lentamente, né? E o movimento dessas placas é o principal responsável pela formação de continentes, de montanhas e tudo mais. E aí, quando elas entram em atrito, treme tudo, meu caro. E o Brasil está localizado no centro da placa sul-americana. Está bem distante da onde é o encontro de outras placas e a maior atividade geológica, né? Os pequenos tremores sentidos são geralmente acomodações internas, são reflexos de abalos nas bordas da placa. E isso tem chamado a atenção de muita gente, né? Dos especialistas nos assuntos. Muito bem, agora são 7 horas e 17 minutos em Paragominas. 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Agora é fato, meu caro Murilo de Castro Glória. São 7 horas e 18 minutos. Agora o Brasil só sexta-feira, viu? Joga. Quem está pedindo música aqui, acompanhando a clube também, é o nosso amigo, o Odair. Manda um alô pro seu Odair e o meu pai Zezinho aqui na Colônia Boa Vista, em Bixuna do Pará. Eu tô ligado aqui na Rádio Clube de Paragominas. Muito obrigado aí pela audiência. Vocês aí da, do sítio Boa Vista, lá em Ipixuna do Pará, meu caro Murilo de Castro Glória. São agora 7 horas e 18 minutos. 18 minutos nos separam das 7 da manhã. Deixa eu ver aqui. O que é que diz aqui? Vamos chamar o nosso correspondente lá de Brasília, Paulo Otaran. O Paulão, a primeira turma do Superior Tribunal Federal condena Eduardo Bolsonaro a 4 anos e 2 meses de reclusão. É isso mesmo ou é fake? Conte-me e não me esconda nada, grande jornalista Paulo Otaran, editor-chefe da Voz do Brasil, lá em Brasília.
1: A primeira turma do STF condenou por unanimidade o ex-deputado federal Eduardo Bolsonaro por coação no curso do processo da trama golpista. A pena foi fixada em 4 anos e 2 meses de reclusão, com início do cumprimento em regime semiaberto e pagamento de 50 dias multa na ordem de R$162.100. A primeira turma também definiu a inelegibilidade de Eduardo por 8 anos e a perda do cargo de escrivão da Polícia Federal. O ministro relator do processo, Alexandre de Moraes, foi o primeiro a se manifestar.
2: Não é função do Estado federal brasileiro fazer lobby no exterior contra o próprio país. Nenhuma relação com a atividade parlamentar, mas sim um foco em ameaça, pretendendo com isso que o seu pai não fosse condenado, pretendendo que o Supremo Tribunal Federal não analisasse com isenção, imparcialidade e coragem, realizasse o julgamento. E aqui é importante lembrar também que o crime de coação no curso do processo é um crime formal, que não exige o resultado.
1: Eduardo foi julgado por articular sanções dos Estados Unidos contra o Brasil e, segundo a denúncia da Procuradoria-Geral da República, teria atuado para que o governo americano adotasse medidas como o tarifaço, a lei Magnitsky contra Moraes e a revogação de vistos e outros ministros da Suprema Corte. As investigações apontam ainda que o objetivo seria coagir o judiciário e livrar o pai, Jair Bolsonaro, que cumpre pena em prisão domiciliar da condenação por coordenar a trama golpista em 2023.
0: Você viu aí, meu caro Murilo Castro Glória, e aí o Eduardo Bolsonaro lá dos Estados Unidos, que ele cantou aquela música aí, Tô Nem Aí, Márcia Ferreira, né? Tô Nem Aí, Tô Nem Aí, mandou pro STF, cara, é abusado, né? Vamos de música, meu caro Murilo Castro Glória, agora são 7 horas e 21 minutos em Paragominas. Vamos trazer aí para música aí para a galera curtir, animando esta manhã de quarta-feira. Meu amigo Urso Branco, maior distribuidor de carne para Paragominas, bom dia. Pessoal do Mercado Municipal com a gente também. O pessoal lá na Fazenda Mala Arrumada, Fazenda Barcelona. Alô, pessoal da Fazenda Mutirão também com a gente. Pessoal lá na Pajussara também conosco. Pessoal da Água Parada também ouvindo a clube. O nosso bom dia, um abração para todos vocês aí. Tá bom? Vamos nessa então.
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0: Bom dia, Moreno!
1: O Murilo de Castro Glória, rapaz, está acontecendo do outro lado do mundo, o G7, né? Que é os países mais ricos do mundo. E os desafios do presidente do Brasil no G7, ele não quer ficar escanteado em meio ao foco em crises globais e embate entre Trump e Europa, né? E o presidente do Brasil e dos Estados Unidos estão no mesmo local pela primeira vez desde que Washington anunciou a possibilidade de uma nova taxação às importações brasileiras, ampliando as expectativas para uma negociação direta. O Brasil, o presidente brasileiro disse, eu vou lá, eu vou chegar junto do Trump. E o presidente iniciou ontem sua participação oficial no G7, né? O fórum que reúne 7 das maiores economias industrializadas do planeta. O presidente brasileiro foi convidado para o evento, está sendo na França, né? Pelo presidente francês Emmanuel Macron. É costume que o anfitrião do fórum escolha alguns países não membros do G7 para acompanhar as discussões ampliadas a partir do segundo dia de reuniões. Então o Lula foi para lá e tá atrás do Trump, quer falar com o Trump. Até o momento não houve aquela confirmação sobre uma possível reunião bilateral entre Lula e Trump, né? Mas os interlocutores afirmam que o governo brasileiro não pediu um encontro privado à Casa Branca. Os dois líderes, porém, podem se cruzar durante as reuniões da cúpula, né, da cúpula, ou nos corredores do evento. Agora, se ele cruzar com o Trump num corredor, não vai dar tempo de falar nada, né, meu caro? Só se cumprimentar mesmo. Até porque não pode parar no corredor. É complicado, né, rapaz? Olha a hora certa de novo, meu amigo. São 7 horas e 35 minutos em Paragominas. Você está na clube, está com a gente, está curtindo aí a nossa programação desta manhã de quarta-feira. 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Bom dia para o nosso amigo Mauro Leal, Dona Samira. 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Um abraço para o Capitão Louro. Meu amigo Donatinho tem andado lá direto, meu caro Murilo de Castro Glória, Donatinho Júnior. Lá com o Capitão Louro, né? Será que ele quer alguma coisa por lá, meu caro? Donatinho Júnior? Donatinho é safo, viu? É o único delivery que tem 17 vacas lá na fazenda do pai dele, lá na Nova República, né? O seu Bena, cuidando aí do gado do Nonatinho Júnior. Um abraço, bom dia aí para o seu Bena, lá na Nova República, acompanhando a gente. Agora são 7 horas e 36 minutos, pessoal da Morada do Sol, Morada Verde, Morada dos Ventos, Alto do Lago, né? Também acompanhando a gente. Bom dia para vocês aí. O pessoal conosco também, lá em Pixuna do Pará, lá no terminal rodoviário, nossos amigos taxistas estão por lá curtindo a clube. O pessoal lá naquele café que fica ao lado do terminal, meu amigo Ezequias, grande taxista, ouvindo a gente. Nós temos um pessoal também conosco lá na 13, na colônia 13, também em Pixuna do Pará. Bom dia, um abração aí para todos vocês lá na 13 de Pixuna do Pará. Vamos trazer mais um bloco musical aí pra galera curtir, meu caro Murilo de Castro Glória. Agora são 7 horas e 37 minutos em Paragominas. Vamos de música.
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0: que música bonita, meu caro Murilo de Castro Glória, na interpretação dessa da Diana. Não, mas aí é Chitãozinho Chororó, né? Chitãozinho Chororó. Rapaz, o mundo todo está comentando aí a situação da seleção do Irã, né? As restrições severas que os Estados Unidos impôs. Eles estão participando da Copa do Mundo, né? Mas sob restrições diplomáticas. E estão proibidos de se hospedar nos Estados Unidos. Quando termina o jogo, meu cara, da Copa do Mundo, mal os caras tomam banho e vão logo pro aeroporto para voltar pro México, né? Cidade de Tijuana, no México. No mesmo dia, não tem descanso, não tem, sabe? É uma situação humilhante. Os Estados Unidos negaram vistos a mais a 15 membros da comissão técnica, revogaram cota de ingressos dos torcedores iranianos. Aí quando o jogador do Irã faz um gol, não tem pra onde ele correr pra comemorar. Meu Deus do céu, né? Quer dizer, o tratamento à seleção iraniana tem sido marcado por várias tensões e polêmicas. O mundo todo está assistindo, como diz o saudoso Eloy Santos, de pé, as manifestações de solidariedade à seleção do Irã pelas restrições impostas por Donald Trump ao Irã, à seleção do Irã, né? A base de treinamento deles é no México, né? Foi uma maneira de ser contornada essa regra rígida de não poder dormir no país sede, né? E a delegação transferiu sua concentração oficial para um centro de treinamentos localizado em Tijuana, no México. E o time segue firme, por isso que tem ganhado muitos torcedores. E quando o Irã conquistou o seu empate agora no último jogo, foi uma festa, todo mundo festejando aí, porque não é fácil, né? As restrições impostas, a humilhação que o time passou. Não é fácil não, meu caro Murilo de Castro Barro. Por aqui, nosso amigo Alex França vai fazer o programa do Valdemar, Milei, né?
1: É.
0: O Valdemar tá indo para Belém. Nessa altura já passando lá pela perna leste, já tá bem longe. Nós vamos encerrando a nossa participação por hoje. Um novo encontro, se Deus quiser, amanhã. Não desligue o seu rádio, porque a programação continua. Um grande abraço a todos, um bom dia e até amanhã.
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2: 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Muito obrigado pelo carinho. Um abraço, Zé Vaqueiro. Tamo junto.
3: Zé Vaqueiro.

Fazer amor, pra fazer amor. É, Golex, não brinca, tu não és cantor. Mas a música cantada pelo Pablo e Neto Brito, A Cena. Fazer o quê?

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0: Vamos lá então, né? Hoje, o quê? Terça-feira? Não, quarta-feira. Hoje, quarta-feira, 17 de junho, ano 2026. Eu sou Alex França, até as 10 da manhã, fazendo companhia para você com muitas músicas boas, notícias, prêmios valendo pelas ondas da 89,1 FM. A você que ficou agora há pouco com o Emmanuel de França, a companhia é minha agora. E a sua indicação valendo através do zap da Clube 991383697. DDD 91991383697. Tá em casa ainda, bacana. Você que tá pelo trânsito de Paragominas ouvindo pelo rádio aí do carro. Você que passa pela BR-010, né, no ônibus. Aonde quer que esteja. E você que também tá nos ouvindo tomando aquele café da manhã. Aí na zona rural, né? No sítio, na fazenda, na chácara. Enfim, em qualquer lugar da região Capim, outros municípios, Ulianópolis, Dom Eliseu, você de Pixuna, Mãe do Rio, Aurora. Obrigado pela audiência de sempre. Tá bom? E a gente continua por aqui.
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0: Agora tem muito mais músicas, tem Matheus e Cauã. A parceria com a Luana Prado, a música Admita.
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0: Nosso volta já. Continue aí. 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

É, a Clube FM sempre trazendo as boas músicas. Joelma, tchau pra você nesse pupurri com muitas músicas aí, né? É a diva, é a nossa rainha do Pará, né, senhoras e senhores? Para todo o meu Brasil baronil. Olha, pra você nos ouvindo, eu quero falar o seguinte. 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

0: 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Vamos lá, senhoras e senhores, é por aqui, ó. É, aonde? É na Clube. Muito bem, nessa manhã deixa eu mandar um abraço pro meu amigo Arthur Lobato, nos dando a satisfação de poder ouvir aqui pelo seu carro, um dos grandes empresários que Paragominas conhece, não só aqui do município, mas da região Capiné. Na escuta, valeu, obrigado, meu irmão, um homem que é fã do esporte e também da Clube FM. Sou seu fã, saiba disso, Arthur Lobato, aquele abraço, meu irmão. Você continua ligando no 991383697. Pensa sua música numa boa.
1: Alô, alô, minha galera da Rádio Clube 89.1. Sucesso. Vai tocando Raiz, sai a rodada, aquele beijo no coração. Tamo junto.
2: Sucesso, legal, Raiz, cadê a mãozinha pra cima, senhora?

não pode deixar de aparecer por aqui. Foguinho, pra você o nosso bom dia, obrigado sempre pela audiência. Fé no pai que o inimigo cai. Vamos lá pra mais um dia. Aqui nas ondas da 89,1 FM. Vamos lá, e você continua participando por aqui, viu? Viu? Ouviu? Ainda teve muitas músicas boas rolando por aqui. 9138-3697 é o telefone para você participar. Por falar nisso, quem está nos ouvindo aqui, não posso deixar de mandar um abraço aí para Vânia, pelo bairro Jardim Atlântico. Oi, Aragão, Vânia. É um dos dois, né? Confirma aí para mim, já está ligadinho. Meu amigo também, quem está aqui é o Fernando. Moto Uber em Paragominas, melhorzinho que tá tendo. Telefone não para, é corrida um atrás do outro, porque um é bom, é pontual. Com certeza, levando você por Paragominas, precisar de um motorista conceituado, né? Educado, o cara realmente com total higiene aí com os seus capacetes. E também eu posso falar para você que é gente boa, a gente diga por aqui, meu amigo Fernando, já no centro da cidade, ouvindo o Moto Uber, meu parceiro, gente fina. Também ligadinho aqui nas ondas da 89,1 FM. A minha amiga Rânia, lá pelo município de Dom Eliseu também, nos ouvindo pelo aplicativo. Oi, Rânia, obrigado pela audiência. É bom demais ter você por aqui, com certeza, né? Muito bem, 9138-3697 é o telefone para você continuar participando até as 10 da manhã. Eu faço companhia para você por aqui. Agora tem muito mais músicas sem W. Vamos melhorar o negócio por aqui, continuando com W então.

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0: Bom dia pra você, meu amigo. Bom dia, minha amiga. Tudo bem? Eu sou Alex França. Até o meio-dia. Por aqui, hein? Amor.
1: Foi Santo Antônio que falou e São Pedro confirmou, confirmou, confirmou. Oh,
0: que... Em ritmo de São João. Também Copa do Mundo, aquele negócio tudo, né? O mês de junho é esperado por muita gente. Falar em Copa do Mundo, quem deu show ontem foi a Argentina. Messi com seu hat-trick, né?
2: É com você, professor Araújo.
0: Era pro Brasil ter estreado assim, mandado 3-0 também, né? O que você acha, hein?
2: É São João.
0: A seleção brasileira joga agora na próxima sexta-feira às 10 da

0: Deixa eu mandar um abraço pra você que tá ligado conosco, como a Janaína. Bom dia, Alex, tudo bem? Ligadinho aqui na Clube FM. Gostaria de ouvir a música do KLB de novo, KKK. Eu amo música deles, a música Baby. Ah, é do nosso tempo, né, Janaína? Não que a gente tá velho assim, não, mas não, né, Jana? Bom dia pra você, Janaína Santos. Obrigado pela audiência, eu toco pra ti na sequência, tá? Tem mais aqui. Bom dia, meu amigo. Ótima quarta-feira pra nós. Pra você também. Não passou o nome aqui, né? Ao Dário. Tá nos ouvindo. Manda uma mensagem aqui. Que bom.
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0: E tá por aqui também, meu amigo Valmix, ligado na clube, aí no Bela Vista, trabalhando, né, Valmix? Muito trampo, aquele sol na cara, mas quando, né? Tá sentadinho, ouvindo aí a Clube FM.

0: Meu amigo Valmir trabalha só na manhã, só na central de ar ligada aí.
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0: Né, meu irmão? Sabe que você tem moral comigo, Valmir. Aquele abraço, tudo de bom. Tem uma ligadinha aqui, produção. Vamos pro zap da clube. Boa quarta-feira pra nós. É a deusa lá do quilômetro 130. Tudo certo por aí, deusa? Até onde se enxerga, né? Com certeza. 991-383-697 é o telefone. Continua participando. Estou por aqui pra atender você numa boa.

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0: Sucesso na Clube FM, né?
1: Bom dia. Tô na escuta aqui, o Elton Moreira, o gaúcho. Aqui no bairro, aqui na rua João Antônio Fernandes.
0: Tá certo, obrigado, gaúcho, pela sua audiência, muito bom poder estar com você, meu irmão. Vamos só na batida do Bregão, então, né? Meu amigo Valmix, aquele abraço pra você, meu irmão, a mixagem é dele aí, ó. Aqui na Clube, sim. Agora 9 horas 47 minutos.
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0: Zap da Clube 91383697. Vamos de mais de melhor.

0: Sempre bom poder ouvir um bregão bacana, né? A nossa cultura, patrimônio nosso aqui do estado do Pará, com certeza. Olha, quem tá ouvindo a gente também é meu xará Alex França, lá pelo município do Pembas, lá em Parauapebas. É só na manhã. Valeu, Alex, obrigado sempre pela sintonia, pela sua audiência, meu irmão. Bom dia, bom dia.
1: Bom dia.

0: É, Gocinho, tu me quebra essa hora, né? Tocando assim uma rocha é muito bacana, na moral. Abraço pro meu amigo Perna, também tá ligadinho conosco, o Vugo Perna, né? Não, Vugo não, é muito feio, né? Popular Perna.
1: Eu prefiro.
0: Quem também tá ligadinho conosco é meu amigo Jorge, lá pelo mercado municipal, no bairro da Cidade Nova, tá trabalhando. Flanelinha, né?
1: Tudo pra você.
0: Nos ouvindo pelo aplicativo da Clube FM. Tá certo. Só na mãe, só na mãe.
2: Bom dia!
0: Vamos lá então!

0: Rapaz, quem tá com moral é a Virgínia, né? Ganhou um mega buquê do Dia dos Namorados. E você, mulher, ganhou o quê? Hã? Está no centro das atenções no mundo inteiro, a Virgínia, né? Ganhou até música, Grupo Chocolate e Turma do Pagode. Alô, Virgínia.
1: Regito. Rapaz, eu preciso esquecer o cheiro dela.
2: Eu, por paz, o único jeito é você não indo pra rua.
0: É, meu irmão, esquecer o cheiro dela tá difícil, hein? Vamos lá, então, reta final aqui do programa, produção. Agora faltando 2 minutinhos para as 10 da manhã, tô indo nessa, sempre em nome de Gasques Alimentos, do ramo de padaria, sorveteria, confeitaria e também chocolateria. 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Olha, mandar um abraço novamente pro amigo Ednelton, popular perna, tá ligadinho conosco, tá nos ouvindo. O homem é trabalhador, uma hora tá trabalhando de moto Uber, outra hora tá em outro trampo diferente, mas sempre ligado por aqui na Clube FM, né? Gente boa. Sabe que você tem moral, tem carta branca comigo, né, meu amigo perna? Ah, é vigilante, né? Tá certo. Não vai dar tiro à toa aí, meu irmão. Né? Não vai dar aquele tiro que você, de repente, não pode. Tá bom, meu irmão? Obrigado sempre pela audiência de sempre ligado. Eita, meu amigo perna. Vamos lá, então, né? Gente, tô indo nessa. Vem aí, João Glória. E o programa Notícias do Dia até ao meio-dia, de 10 ao meio-dia. Lembrando que às 12 horas tem Bora Cidade para Paragominas, na apresentação do Valdemar, que amanhã volta por aqui, tá bom? Eu estou diariamente 17 às 18 e sábado de 8 ao meio-dia, juntamente com o meu amigo Marcelo Trancoso Lobo, o popular Marcelo Cacá, tá certo? Ai, ai, vamos nessa então, produção, agradecendo. Papai do céu, é sempre bom poder estar por aqui.
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povo querido de Paragominas, muito bom dia a toda a região. Nós estamos apresentando a partir de agora o programa João Glória, a voz do povo. Vamos ficar juntos até o meio-dia desta super quarta-feira, 17 de abril. Que abril, gente. 17 de junho, ano 2027. Prazer imenso poder estar com você novamente pela 89,1 Clube FM, a poderosa Rádio Clube, atingindo toda a região Capim. É muita gente nos ouvindo. Acará em peso nos escutando, o Baixo Muju, Baixo Acará, né? Município de Muju, município ali de Bujaru também está ligado na nossa programação, Aurora do Pará, Mãe do Rio, Ipixuna, Ulianópolis, Dom Eliseu, Rondon do Pará, é muita gente nos acompanhando, é por isso que eu sempre começo o meu programa agradecendo sempre em primeiro lugar o único que é digno de toda honra e de toda glória, que é o nosso Deus Todo-Poderoso. Poderoso. Obrigado, Senhor, por mais esse dia, por mais esse presente. Obrigado, meu Pai, pelas nossas famílias, pelos nossos empregos, pelos nossos negócios que, graças a Deus, sempre deram certo, porque Deus sempre esteve à frente. Enquanto Deus está à frente, não tem para ninguém, já deu certo. Se você vai começar um negócio hoje, consagre ao Senhor. Se você passa por um momento difícil em alguma situação, entregue ao Senhor, mas sempre coloque Deus na frente de tudo aquilo que você fizer, que aí você vai ver só como tudo vai dar certo para você. 10h24 agora em Paragominas, é hora da nossa mensagem do dia. 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Inclusive, quero mandar um abraço para o meu amigo Carlos Diniz, tá ligado no nosso programa, a Júlia também, meu amigo João, todos os colaboradores ali da Liliane ouvem a nossa programação diariamente e patrocinam a nossa mensagem do dia. A de hoje ela diz o seguinte: venham a mim todos vocês que estão cansados e sobrecarregados e eu lhes darei descanso. Tá escrito em Mateus 11:28. Talvez você tenha acordado hoje com o coração pesado. Talvez esteja carregando o peso dos seus erros, das suas falhas, das suas escolhas erradas. Talvez você olhe para a sua vida e pense: Deus não quer mais saber de mim. Eu errei demais, eu pequei demais. Mas hoje Deus quer que você entenda uma verdade poderosa. Ele não desistiu de você. Jesus nunca procurou pessoas perfeitas. Ele nunca chamou aqueles que se consideravam santos ou melhores do que os outros. Pelo contrário, ele se aproximou dos que estavam feridos, cansados, perdidos e sem esperança. Portanto, meu amigo, portanto, minha amiga, se você caiu, Deus quer te levantar. Se você chorou, Deus quer enxugar as suas lágrimas. Se você está perdido, Deus quer mostrar o caminho. Muitas vezes pensamos que precisamos primeiro consertar a nossa vida para depois procurar Deus. Mas a Bíblia nos ensina justamente o contrário. É quando estamos fracos que precisamos buscar a força de Deus. É quando estamos feridos que precisamos do médico dos médicos. Por isso, não deixe que a culpa afaste você daquele que mais pode te ajudar. Não permita que o passado roube a esperança do seu futuro, porque Deus conhece cada erro que você cometeu. Ele conhece cada lágrima que você derramou e cada batalha que você enfrenta. E bem assim, Ele continua te amando. Por isso, hoje é um novo dia, uma nova oportunidade, uma nova chance de recomeçar. Entregue as suas preocupações a Deus, fale com Ele. Não importa quem foi você ontem, o que importa é quem você pode se tornar a partir de hoje, com Deus ao seu lado. Creia, porque enquanto houver vida, haverá esperança. Enquanto houver fé, haverá caminho. E enquanto Deus estiver na frente da sua vida, nenhuma derrota será capaz de definir a sua história. Meu amigo e minha amiga, pensem nisso. Independente do que você fez, independente do que você está fazendo, Deus quer te salvar.
Agora 10h27 em Paragominas. Bom dia.

0: Olha que bacana, tá aí o sucesso, Lighthouse Family, a música Reggae, agora 10h49, 11 para as 11. O que você tá fazendo por aqui, mocinha? Tudo bem com você?
1: Sim.
0: Bom dia.
1: Bom dia.
0: Mas você veio toda bonitona, toda estilosa hoje.
1: É.
0: Veio de óculos escuro. Cadê a bota que você tá usando hoje? Cadê a bota? Deixa eu ver.
1: Não é bota, é tênis.
0: É um tênis All Star, uma botinha All Star.
1: Não, tênis da Estelar.
0: Ah, é da Estelar.
1: É.
0: Mas e aí, você não foi pra escola hoje, moça?
1: Não.
0: Por que que você não foi pra escola?
1: Tô com dor de cabeça.
0: Você tá com dor de cabeça? São muitas contas pra pagar, né? Muitos problemas, aí a dor de cabeça vem. Mas você não tá guardando dinheiro junto com a Eloá?
1: Tô.
0: Quanto você já tem guardado?
1: 36, só falta 5 pra ganhar 41.
0: É mesmo? Olha que legal.
1: Sim.
0: E você vai fazer o que com todo esse dinheiro, Manu?
1: Comprar.
0: Comprar o quê? O que você quer comprar?
1: Ainda não sei.
0: Ainda não sabe. Então tá boa, Manuela Cordeiro de Castro Glória. Você quer mandar um beijo pra quem, minha filha? Fala aí.
1: Pra ninguém, não.
0: Não quer mandar beijo pra ninguém hoje?
1: Não.
0: Então tá aí a Manu, grande Manu de Castro Glória hoje me acompanhando. 9 minutos para o meio-dia, ou melhor, 9 minutos para as 11 horas da manhã. Vamos para um breve intervalo comercial e já voltamos com você.
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3: 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Agora são 11:11, bom dia.
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0: Cara, quando eu era criança, eu gostava muito de ouvir essa música. Eu assistia o Balão Mágico com a Simone, né? E tá aí, Moraes Moreira, Baby Consuelo, Ricardo Graça Mello, a música Balão Azul. Que bacana, matando saudade, aqui pela sua 89,1 Clube FM de Paragominas. Quero mandar um grande abraço para o meu amigo Chico da Feira, no Mercado Municipal. Meu amigo Daiane, do Supermercado Daiane, também tá ligado na nossa programação. Tem o meu amigo Elias, tem a Dona Val, lá no Comilão Lanches, todo mundo sintonizando 89,1 Rádio Clube FM de Paragominas. Bom dia.
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6: Pois é, galera, finalzinho de programa. A gente já vai voltar já já apresentando aí o programa Bora Cidade, diretamente da sua RBA TV, canal 30.1. O programa João Glória, Voz do Povo, volta amanhã, com a graça de Deus, às 10 horas da manhã, aqui pela sua 89,1 Rádio Clube FM de Paragominas. Obrigado pela audiência, obrigado pelo carinho. A gente se vê agora pela RBA TV. Tchau, tchau. 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
2: Disputa ainda, vamos dizer assim, entre Ítalo e Juninho, a gente trouxe números para colocar na tela e ajudar você, ou talvez botar mais dúvidas na sua cabeça. Olha só, na temporada do Paysandu, o Ítalo tem 28 jogos com 13 gols. Ele é o artilheiro do Paysandu na temporada, tá? O vice-artilheiro é o Pego, com 11 gols marcados, e logo depois vem o Juninho, né? Na Série C, por exemplo, o Ítalo tem 3 gols marcados. O Juninho tem 19 jogos, e aí que eu acho que vem o detalhe, tá? 9 gols marcados, porém 4 assistências, mostrando que ele tem participado do jogo de uma maneira mais efetiva do que o Ítalo. E hoje ele é artilheiro da Série C junto com o Nenê do Botafogo da Paraíba, só que o Nenê tem 3 gols de pênalti. O Juninho não tem gol de pênalti. Agora, o que chama atenção nos números do Juninho? Ele tem 13 participações em gol, se a gente somar assistência e gols, em 19 jogos. Uma média de mais de 0,5, o que é algo que grita aí em relação ao nível de Série C. Então, assim, o momento do Juninho me parece ser melhor, né?
3: Porque o Juninho, ele é mais dinâmico e é um jogador multitarefa. É. Ele também faz assistência. O Ítalo não, o Ítalo é o centravantão lá.
4: É aí que eu reafirmo a ideia de ter os dois, porque o Juninho não só vai aparecer lá na área, como ele também pode aparecer na ponta e
2: não poderia jogar do lado direito? Tu falaste do lado esquerdo junto com o Pego.
4: Pois é, essa é a dúvida, a gente não viu o Juninho jogando por lá. A gente vê essa substituição ou com o Ítalo ou com o Pego em alguns momentos, mas ele jogando pelo lado direito a gente ainda não viu.
3: E se o Júnior Rocha treinou o Juninho no lado direito nos últimos dias?
4: Aí eu entraria com os três.
3: Porque ele não vai tirar o Pego.
4: Aí eu entraria com os três, Pego, Ítalo e Juninho.
2: E aí eu pergunto para vocês, o lado direito do Paysandu está entregando com o Talisson e Tylon a ponto de que eles não sejam os focos? Porque vamos lá, o Tylon... Ele é um cara que ele tem gols marcados, tem bastante gols marcados. Só que eu acho que a gente tenta analisar o além dos gols, tá? Desempenho, eu acho que ele não tem entregado tanto. O Talisson, por sua vez, para mim ele evoluiu muito, principalmente coletivamente. Só que naturalmente, por ser muito jovem, ele tem a questão da oscilação. Claro. Eu ainda acho o Talisson uma boa peça de segundo tempo. Entendeu? Então, o meu encaixe, que se eu sou o Júnior, se eu ganho o salário dele, que aliás essa dor de cabeça é dele por causa disso.
3: Claro.
2: O meu teste lá no centro de treinamento Raul Aguilera começaria por aí. Juninho na direita, Ítalo centralizado e eu Pego na esquerda.
3: Eu também, porque no domingo o Tylon não entregou. E o Thales, quando entrou, começou mal. Quando ele entrou no jogo, ele começou titubeante. Né? Depois ele cresceu. Fez, inclusive, o passe, né? Deu assistência para o gol do Juninho, mas também não foi uma partida linear do Talisson. Então, penso que é por ali, porque o Pego, repito, mesmo com essas bandeiras desfraudadas aí pela
4: jogando
3: saída
4: ao lado
3: dele...
4: do Ítalo toda hora, saindo dessa posição, enfim. Outro ponto que eu também faço aqui, Guerra, na hora de brincar com a prancheta, é pensar em substituições, para que você consiga mudar, se for necessário, sem precisar queimar tantas substituições. Então, se eu tenho Pego pela esquerda, Ítalo centralizado e o Juninho pela direita, se porventura eu preciso fazer alguma modificação, eu só jogo o Juninho para o outro lado e coloco o Talisson, se assim for.
3: Pronto.
4: Né? Sem precisar mexer tantas peças.
2: Ou tira o Ítalo, puxa o Juninho, entra o Talisson.
4: E coloca,
2: entendeu?
4: Exatamente.
2: Então, você vai flutuando ali com as possibilidades.
4: Eu consigo ter uma dinâmica sem precisar queimar tantas substituições.
3: Agora, num jogo como o de sábado, que o Paysandu, de certa forma, será reativo, penso eu, o Mac vai sair mais para o jogo e tudo, um jogador que quebra linhas, como o Talisson, por exemplo, né, também é um jogador, o Cleiton Pego também quebra. Às vezes quebra para o lado errado, mas quebra. Né, ele tem essa característica, às vezes vai para a linha de fundo, às vezes corta para dentro para bater. É importante também ter. Então fica olha, eu realmente passo a dor de cabeça pro Júnior Rocha, entrego.
2: É, exatamente. Tudo assim, pra ele. Antecipando junto nisso aí que tu tá falando, eu acho que o Paysandu ele vai mostrar aquela principal característica dele nessa temporada, que é buscar fazer uma marcação muito forte na saída de bola do isso. MAC. E isso funcionou contra a Volta Redonda, funcionou contra a Itabaiana, né, jogando fora de casa. E é uma característica que o Paysandu tem muito forte e que eu acredito que ele vai impor contra o Maranhão, e a tendência é que dê certo, porque o Maranhão é um time de meio para baixo de tabela e que está com dificuldades.
3: É, e o Paysandu tem 100% de aproveitamento contra os nordestinos.
2: Tem isso.
3: São 3 jogos e 3 vitórias, que seja a quarta no sábado para dar uma respirada, para voltar
2: aqui a gordura. Até porque tem outro nordestino depois, né, que depois, é o Santa Cruz.
4: Está precisando Cruz, respirar, né?
3: É, está precisando. Não dá para ficar sem espaço. Não pode olhar só para o retrovisor, alguém colado já chegando. Tem que olhar lá para frente e tentar encostar no Guarani.
2: É, já que a gordura foi embora, tem que trazer de volta
3: exatamente.
2: Essa gordura.
3: Sem dieta.
2: Sem dieta, exatamente. Papão tem que formar gordura novamente. Ó, agora a gente vai falar de Clube do Remo. O Clube do Remo que, como a gente está falando, né, dia 20, no próximo sábado, vai voltar a trabalhar presencialmente. E o Remo estava também treinando, começou nessa semana, né, um trabalho remoto. Inclusive a gente colocou aqui a entrevista do fisiologista, né, o Eric Cavalcante. Mas hoje a gente vai trazer um ponto bem curioso. Tem um cara chato que participa bastante aqui com a gente, chamado Saulo Zaire.
3: Sim.
2: E ele bate muito numa tecla, a diferença de atleta para jogador de futebol, né? Os níveis, né, do que você entrega. E olha, muitos jogadores do Remo estão fazendo trabalhos aí específicos nesse período de férias, relaxando, mas focados. A gente vai colocar na tela agora o Wellington Maradona. Ele foi uma das referências para esses jogadores do Remo no período de férias, para não ficar completamente parado. E ele fala sobre um trabalho integrado com o Clube do Remo para que os jogadores voltem bem. Vamos colocar na tela.
5: Aqui a gente faz uma avaliação completa desse atleta. Muitas das vezes, como a gente tem acesso ao clube, a gente acaba que tendo essa troca. Eles fornecem a avaliação e a gente vai fazer uma comunicação bem direta entre comissão e o personal para alinhar e sempre trocando feedback para justamente potencializar quem é o principal objetivo, é o atleta, potencializar o resultado dele. Então a gente faz uma análise completa e vai trabalhar de fato em cima das deficiências para assim conseguir potencializar de forma ainda mais específica e ele conseguir performar dentro de campo.
2: O Wellington já foi profissional do Clube do Remo, hoje ele trabalha fora fazendo essas assessorias, algo que talvez chame atenção para a gente, mas que é algo que é muito comum no futebol fora. O atleta ele tem um preparador físico pessoal e que se comunica sim com o clube. A gente tem imagens aí, por exemplo, olha aí, Zé Wellington treinando com ele, Pikachu treinando com ele, tem o Pavani também, além do Jaderson. Então, assim, o clube vai trazer as demandas para um trabalho coletivo, o Wellington vai chegar e vai olhar ali pessoalmente, poxa, está faltando um pouco mais de arranque, está faltando um pouco mais de força, e aí vai investe nesse trabalho. Aí mostra a questão dos cuidados de cada atleta consigo mesmo com a sua carreira, né, Guerra?
3: Pois é, e esse trabalho, mesmo nos 15 dias efetivos de férias, eles desenvolveram isso através do cada um com seu staff, com a sua estrutura, e desde ontem há um trabalho remoto, dirigido pelo Clube do Remo com os jogadores até a sexta-feira. Mais 4 dias de preparação e a partir de sábado o trabalho presencial. Hoje, não se pode imaginar um atleta profissional que não tenha essa percepção, esse cuidado. Como disse o Eric também, o Eric Cavalcante foi muito feliz quando disse que antigamente, primeiro, emagrecia o atleta que chegava das férias. Agora não precisa mais, porque ele se cuida, ele é um profissional.
2: Tem consciência, né?
3: E precisa ter. Por isso que tem o seu staff, o seu personal, a sua estrutura pessoal.
4: Me chama a atenção essa integração. Porque a gente vê, às vezes, isso separado em redes sociais. O Jaderson é alguém que já faz isso há muito tempo e compartilha bastante. E a sensação que a gente fica é que é um trabalho por fora. Na verdade, não é. É um trabalho ali integrado, né, com o clube entendendo que é importante o jogador, isso é um investimento do jogador, só para deixar isso bem claro, né, querendo que nas férias mantenha ali todo o ritmo de jogo, mas essa integração, ou seja, não é um trabalho separado, há uma continuidade do trabalho no período em que o jogador não está ali no clube.
3: Porque o clube quer receber os jogadores minimamente dentro de uma homogeneidade.
2: Perfeito.
3: Para facilitar o trabalho, né?
4: A fala do Saulo, né? A separação de atleta e jogador.
3: Do Saulo, né?
4: Às vezes ele acerta. Isso não tem nada a ver com o

0: Futebol é um esporte que tem contato físico, que tem disputas. Se você não tiver preparado fisicamente, você não vai conseguir colocar o seu talento para fora, né? No caso do Paysandu também teve o Caio Melo, que faz acompanhamento ali com ele. Então, até durante a temporada, tem esse cuidado. E assim, por que, que eu fiz questão de mostrar isso também? É justamente para a gente mostrar que, caramba, demorou, mas parece que a gente aqui na nossa região deu essa virada de chave, né, em relação a esse aspecto da mentalidade. E também é bom a gente mostrar que a gente tem profissionais aqui qualificados.
1: Exatamente.
0: O Wellington Maradona, sabe quem ele está atendendo nesse período também? O Rony. Olha, o Rony lá do Santos está passando esse período de férias aqui e está fazendo um trabalho específico com ele também. Então a gente ressalta a mentalidade dos jogadores, mas ressalta que os caras têm material humano para fazer esse trabalho com eles aqui.
1: Trabalho qualificado com profissionais paraenses, profissionais isso, que têm competência e que entregam exatamente esses jogadores para os clubes no melhor das condições para reiniciar uma temporada, como vai ser o caso do Remo.
2: E nós já temos históricos aqui no futebol paraense de tantas situações, né, de jogadores aí que no momento que está fora do clube tem algumas atitudes duvidosas. Então eu acho importante também trazer jogadores que estão compromissados, né, com o clube, com o trabalho.
1: Ele podia atender o Neymar de forma remota, né?
2: Não sei se ele faz esse milagre, chefe.
0: Aí é só com o santo, né, com o profissional.
2: Aí já é lá no Vero Peso, Beth Cherozinha e companhia. Já é outra história.
0: Lá, né?
2: Já é outra história.
0: Essa virada de chave que a gente está falando aqui, né, eu acho que é fundamental e que eu acho que também está acontecendo nos clubes, né? Sim. A gente trouxe aqui o presidente do Paysandu, o Tuma. E ele falou, por exemplo, que com a questão de conquista de Copa Verde, público presente com renda e tudo mais, o Paysandu investiu em 2 equipamentos de recovery.
1: Sim.
0: Com a situação toda, né, que acabou sendo gerada pela Copa Verde. No caso do Clube do Remo, a gente tem ali um NASP, que cada vez mais vai investindo, trazendo equipamentos, melhorando nesse sentido. É legal, mas a gente ainda tem que correr muito atrás, né?
2: A gente fala muito isso, Guerra, quando vai falar em negociação. A gente fala sobre trazer jogador X, Y, de tal jeito, de tal posição e por aí vai. Mas é importante lembrar que quando a gente fala de negociação, a estrutura também entra
0: nesse
2: processo.
0: Não é só salário, né?
2: De convencimento, no aspecto financeiro também.
1: E os nossos clubes precisam ter um local único para isso, porque os próprios fisiologistas e preparadores falam cientificamente da importância da ativação muscular, que ela seja aproveitada. O primeiro trabalho de academia, por exemplo, Paysandu faz o trabalho de academia, pega o ônibus para chegar no CT. Neste tempo, essa ativação sai do...
0: Isso daí, para falar o português, claro, para a galera, esfria o corpo.
1: Esfria o corpo, exatamente. Então, por isso é que o Paysandu e o Remo estão tentando uma estrutura única nos centros de treinamento, porque você faz tudo no mesmo lugar e aproveita mais o potencial de cada atleta.
0: É isso, e que realmente a gente possa ir caminhando, mesmo que lentamente, que a gente sabe que não é fácil, né? As dificuldades, a gente tá correndo atrás de um tempo perdido. Mas isso daí, essas situações aí, são motivos de comemoração.
1: Sem dúvida.
0: Mesmo que às vezes o torcedor não entenda, mas sim, é motivo de comemoração cada conquista dessa aí que a gente vai acompanhando. Ó, meio-dia 14, tá na hora da gente ouvir a galera, azulinos e bicolores, que interagiram com a gente através do nosso WhatsApp. Vamos colocar aí as mensagens e a Liane Coelho vai me ajudar. Ontem o Saulo leu pra mim, rapaz.
1: Ui.
0: Será que eu tô com moral?
2: Já pediu acréscimo no salário, com certeza. Bom dia, Danilo e Liane. Queria perguntar pra um dos melhores narradores, acredito que seja você, Guilherme.
0: Certamente.
2: Se o Leão já fez alguma contratação. É o Valdo do Guamá que quer saber, Guerra.
1: Não, oficialmente não. Tem muita coisa encaminhada, mas nada...
0: Tem pré-contrato já assinado, Guerra?
1: É uma pergunta difícil de responder. O Remo está fazendo muito mistério. Claro que tem jogadores apalavrados, né? Isso tem. Mas, assim, oficialmente o Remo não permite, não vaza nada.
0: Eu acho que a expectativa é que, por exemplo, sábado, quando o Remo se apresentar, tem gente nova. Eu acredito que não.
1: Se tiver gente nova, aí tem que ter pré-contrato. Porque mesmo só tendo a condição de regularização a partir do dia 20 de julho, o cara não vai treinar se não tiver a segurança
0: de um contrato. Claro, o respaldo, né? Porque o cara machuca, não treina.
1: E aí? Então tem que ter o contrato, o pré-contrato, para dar segurança ao atleta. Justamente. Mesmo sem o registro oficial na CBF.
0: Justamente. É o caso do Hulk, sim, por exemplo, no Fluminense.
1: Hulk no Fluminense, o Barbosa no Palmeiras.
0: Excelente. São exemplos. É isso, são exemplos. Bora lá voltar.
2: Bora seguir com as mensagens por aqui. Bom dia, Danilo, Liane, Guerreiro, Alei.

0: Queria saber de onde surgiu o Thiago Índio do Paysandu, pelo amor de Deus, manda esse rapaz embora urgente, é o Mário Ribeiro da Campina.
1: Thiago Índio foi bem no Campeonato Paraense no Cametá e eu acho que sentiu o impacto de repente estar no tamanho do Paysandu.
0: E o Júnior Rocha em coletiva falou muito sobre pressão, sobre camisa, isso também interfere bastante.
2: Falou do Thiago Índio, do Henrico e do próprio Brian.
1: Uhum. Eu queria ouvir sobre o Lucas Cardoso.
0: Fala, Danilo, manda um abraço pra galera da Cidade Velha, meus amigos alérgicos. Paysandu Hexa, Brasil tentando, Remo Hexa, há 6 meses na zona de rebaixamento. Égua, mano.
1: Só faltou o nome dele, ele destilou todo o veneno e não assinou.
0: Boa tarde, meus amigos. Meu Leão vem com tudo pro segundo turno e vamos brigar por uma vaga na Sul-América. Olha aí, Sul-Americana, Anderson Brito.
1: Tá sonhando
0: da
1: alto.
0: Da Terra Firme, querendo muito mais. Bom dia, Guerreirão tem todo o meu respeito. Liane e Danilo, estou esperando meu Leão voltar com toda a garra. É o Antônio do bairro da Condor, uniformizado inclusive.
1: Foto e tudo
2: cheio de estilo.
0: Bora mais uma boa tarde, meus amigos. Que programa jogo aberto top. O Remo vai ficar sim na Série A. Aqui é o Roberto de Ananindeua mostrando que tá acompanhando o programa.
1: E com a tela ali do papão que a gente trouxe pra exibir pro cara escolher.
0: Da tela bonita, viu?
1: Quem foi que
2: ficou
1: fez?
2: Ficou legal.
0: Da tela bonita.
1: Parabéns, ficou bonita. Ela que tava querendo elogio.
0: É raro, mas acontece.
2: Parabéns, Liane.
1: É isso. Ó, a gente vai pro nosso intervalo agora e já a gente tá de volta pra mais resenha. Rapaz, o extraterrestre aprontou ontem de novo. Seu Lionel Messi. Vamos falar disso, não sai daí.

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0: Boa tarde, Paragominas, meio-dia e 19, novamente eu, João Glória, com você, excepcionalmente hoje, quarta-feira, substituindo meu amigo Valdemar Nunes, está em Belém resolvendo alguns negócios, participando de algumas reuniões, sempre buscando o melhor para a nossa empresa, sempre buscando o melhor para toda a nossa população, através da rádio e também através da televisão. Então hoje sou eu, amanhã com certeza, com a graça de Deus, ele já estará aqui apresentando o programa Bora Cidade. Mas olha, sempre agradecendo em primeiro lugar o único que é digno de toda a honra e de toda a glória, que é o nosso Deus Todo-Poderoso. Meu Pai, muito obrigado por mais esta oportunidade, por mais este programa. Agradecendo a você, meu amigo, pelo YouTube, pelo Instagram, pelo Facebook, muita gente nos ouvindo pela Rádio Clube e, é claro, você nos assistindo aqui pela RBA TV. Vamos ver as manchetes do programa de hoje? Olha só, DPU chega à Usina da Paz e amplia acesso gratuito à justiça aqui em Paragominas. Gabriele Bezerra fez essa matéria, já já nós vamos acompanhar, tá? Mais essa... esse benefício, mais esse serviço que chega através da Usina da Paz para todos nós aqui de Paragominas. Em Ipixuna do Pará, um cumprimento de mandado de prisão aconteceu por homicídio qualificado. Quando se fala de polícia, se fala de Pedro Edivan, ele traz estas informações daqui a pouquinho para a gente. Olha, gente, em Aurora do Pará, dever de proteger se transforma em denúncia de violência. Um avô foi preso por suspeita de estupro de vulnerável. Gabriele Bezerra fez essa matéria, que coisa absurda, né? Mais uma situação dessa acontecendo aqui na nossa região. E em Mãe do Rio, um homem desaparecido foi encontrado sem vida em uma cova rasa em área de mata ali em Mãe do Rio. É mais uma matéria policial dentro da nossa programação. São as nossas manchetes de hoje. Dentro do programa Bora Cidade, quero convidar você a ficar comigo até o final do programa para acompanhar todas estas notícias, todas estas informações aqui na nossa programação. Como é que é, Alisson? Não entendi. Ah, o Pedro Edivand está aí? Foi? Cadê? Coloca aí o Pedro Edivan falando com a gente. 12h22 agora tem Pedro Edivan dando aí uma expectativa, acredito, das manchetes, das matérias. Fala, Pedrão!
1: Olá, João Glória, nós estamos na sala do superintendente Cristiano Nascimento, da Sétima RISP, para levar algumas informações ao telespectador do Bora Cidade Paragominas e também os ouvintes da 89.1 FM Rádio Clube. Primeiro, um estupro de vulnerável, um corpo que foi encontrado em cova rasa, em área de mata, e também essa situação que todo mundo estava aguardando, o desfecho das investigações e a prisão de mais um integrante responsável da morte do comandante da guarda de Ipixuna do Pará. Todas essas informações e outras nós vamos trazer daqui a pouquinho, aqui no Bora Cidade Paragominas. Só segura um pouquinho, e daqui a pouquinho a gente está de volta.
0: Valeu, Pedro. Abraço aí para o doutor Cristiano, nosso delegado superintendente da região Guajarina. E as nossas equipes não param. Estão nas ruas, faça sol, faça chuva, seja de dia, seja de noite, de madrugada. Pedro Edivan, Gabriele Bezerra, Cleiton de Castro Glória, tem o meu amigo Mr. Jack, filho da dona Ione, uma equipe altamente competente, sempre trazendo as informações para todos nós. Eu vou para um breve intervalo, coisa rápida, e já volto com você.

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0: Vamos que vamos, meu povo! Tarde muito bonita de quarta-feira, tarde muito abençoada, solzão quente, já são 17 de junho, ano 2026, muita gente já aproveitando, né, metade do ano, já aproveitando o verão para viajar, férias que também estão chegando. E eu sempre gosto de falar, se você vai viajar, muito cuidado, respeite os limites de velocidade, tanto na área urbana como também fora. Veja a situação dos seus pneus, a situação dos freios, ou seja, faça um check-up antes no seu carro, no seu automóvel, e viaje sempre usando todos os itens de segurança, né? Cinto de segurança, ou seja, guarde a sua vida, guarde a vida dos outros, viaje em paz, tranquilamente, guardado por Deus e seus anjos. Vá, mas volte, porque nós sempre estaremos por aqui esperando por você. Você que vai pegar a estrada, você que vai viajar. Olha, meio-dia e 30, meu amigo Pedro do SAMU não perde o nosso programa. Grande Pedrão, nosso amigo, nosso irmão, né, um dos nossos companheiros aqui de Paragominas, atuando ali no SAMU e fazendo um belíssimo trabalho na cidade de Paragominas. Nossa gratidão a você, Pedro. Muito obrigado aí pela audiência. Muito obrigado por estar nos acompanhando. Mas, gente, nós trabalhamos em nome da Panela de Barro. Quero mandar um grande abraço para o meu amigo Júnior Balu, que está nos assistindo neste exato momento. Minha amiga Verena, não perde o nosso programa por nada. Parente Toninho, tem a Maria também nos acompanhando, Dona Berenice, meu amigo Major. Até o Calil está nos assistindo agora. Meio-dia e 31. 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
0: 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Mas olha, Usina da Paz recebeu mais um serviço, é mais uma conquista, é mais uma vitória para todos nós, e a Gabriele Bezerra traz essas novidades. Vamos acompanhar.
2: Garantir direitos e aproximar a justiça de quem mais precisa. Com esse objetivo, a Defensoria Pública da União passa a integrar os serviços oferecidos pela Usina da Paz de Paragominas, fortalecendo o atendimento à população em situação de vulnerabilidade social. A chegada da Defensoria Pública da União aqui na Usina da Paz representa um avanço significativo para a cidade.
3: Olha o avanço que Paragominas teve com a instalação da Usina da Paz em janeiro, em apenas 5 meses. Já temos tantos serviços para a nossa população e hoje se instala aqui também a representação da DPU, Defensoria Pública da União, que possibilita ser o advogado de quem não pode pagar advogado nas causas que dependam do governo federal. Aposentadoria do INSS, o assentado do INCRA, o índio, o que depende de um PRONAF, todos os assuntos que têm a ver com o governo federal, com as instituições, necessariamente precisam ser demandados pelo cidadão. Tem agora aqui o serviço pela DPU, pelos procuradores defensores do patrimônio público da União. Então, eu quero festejar a Janete, aqui a nossa coordenadora da Usina da Paz, que recebe mais essa representação da DPU em favor do atendimento da nossa gente.
2: A presença da DPU dentro da Usina da Paz facilita o acesso da comunidade aos serviços jurídicos e amplia a rede de atendimento já oferecida pelo espaço, que reúne ações nas áreas de educação, cultura, esporte e assistência social e cidadania.
4: Na realidade, a Defensoria Pública da União já existia aqui em Paragominas, mas era pouco falado. Então, com a abertura da Usina da Paz, a inauguração da Usina da Paz em janeiro desse ano, a gente oferta tantos serviços. E para nós foi uma alegria imensa receber a notícia que a DPU também seria mais um serviço ofertado pela Usina da Paz aqui para a população mais vulnerável, que precisa de fato ser assistida por um advogado e não tem condições para fazer isso.
5: A Defensoria Pública da União, ela vai prestar assistência jurídica de forma gratuita, questão de orientação, ajuizando demandas em face de demandas previdenciárias, aposentadorias, auxílios, salário maternidade, benefícios rurais, problemas relacionados, programas sociais, Bolsa Família, suspensão, indeferimento, questões de assistência envolvendo Caixa Econômica Federal, contratos bancários, fraudes, né? Entre diversos problemas jurídicos relacionados a órgãos federais, INSS, IBAMA, INCRA, conselhos de classe e uma infinidade de demandas, né, envolvendo a área federal. Nós estaremos presentes aqui na Usina da Paz, né, de 8 às 15 horas, de segunda a sexta. Nós temos aqui os atendentes, né, e que vão prestar todo esse auxílio, levando o conhecimento dos defensores para tomar as medidas jurídicas e as orientações cabíveis nos casos.
2: A instalação da Defensoria Pública da União reforça o compromisso de ampliar o acesso à justiça e garantir que mais cidadãos tenham seus direitos assegurados de forma gratuita e acessível.
0: Olha, uma das melhores coisas que já aconteceram para todos nós aqui de Paragominas, sem dúvida nenhuma, foi a chegada da Usina da Paz, que concentra vários benefícios para a população mais carente da nossa cidade. E está aí agora, né, a Defensoria Pública da União, que vem para defender os direitos e os interesses do nosso povo. Parabéns aí à Janete, que é a coordenadora da Usina da Paz, e a todos que fazem a Usina da Paz aqui na nossa Paragominas. Meio-dia e 37 agora, quero mandar um grande abraço para todos os meus amigos ali no Mercado Municipal. A Letícia está me acompanhando neste exato momento. Na Big Lunch, né, tem a Letícia, tem a Morena, todas as nossas amigas ali da lanchonete Big Lanches do Mercado Municipal estão nos assistindo neste exato momento. Mas o mandado de prisão foi cumprido ali em Aurora do Pará, foi, Edson? É o de Ipixuna do Pará, aquela situação do chefe da guarda que foi morto, né? Nós temos novas informações, o meu amigo Pedro Edvan tem essas informações e você acompanha agora aqui no Bora Cidade. Vamos lá.
6: 14 de maio de 2026, por volta das 22 horas, Fabrício Costa, comandante da Guarda Municipal de Ipixuna do Pará, foi abordado por 4 pessoas que desceram do carro atirando contra ele. Ele reagiu, mas foi baleado e executado dentro da pizzaria. Depois disso, uma intensa investigação foi mobilizada. Algumas pessoas foram detidas. Nessa semana, a Polícia Rodoviária Federal conseguiu chegar em mais um homem que participou da execução do Fabrício. Ele foi pego em Tocantins, como fala o Dr. Cristiano Nascimento, superintendente da 7ª RISP.
7: Nós recebemos aí a comunicação por meio da Justiça Federal, na unidade no município de Araguaína, Tocantins, responsável aí pela conversão da prisão em flagrante do mesmo e consequente comunicação do cumprimento de mandado de prisão pelo homicídio ocorrido em Ipixuna do Pará mês passado. Em virtude disso, pelo que foi levantado na decisão, o alvo No caso, o representado aqui estaria se deslocando ao município de São Paulo, já para fugir do distrito da culpa, momento em que foi abordado pela Polícia Rodoviária Federal, constatando aí a questão do uso de documento falso. Ao ser apresentado para as medidas cabíveis junto ao Judiciário Federal, foi juntado aí pelo Banco Nacional de Mandado de Prisão, BNMP, um mandado em desfavor do mesmo pelo homicídio cometido aqui em Pixuna do Pará, que vitimou o comandante da Guarda Municipal. Em virtude disso, foi mantida a decretação da prisão preventiva por meio deste flagrante, né, de uso de documento falso, face à periculosidade do preso. Agora já foi devidamente comunicado ao Judiciário de Pixuna do Pará, que irá providenciar junto à SEAP os trâmites cabíveis face ao recambiamento do mesmo para os presídios paraenses, para que possa responder pelo crime cometido aqui em Pixuna do Pará. Nós temos 5 pessoas aí indiciadas na logística, né? Um adolescente apreendido e 4 se encontram presos aí. Uma pessoa aí do sexo feminino, o Poder Judiciário decretou medidas diversas da prisão, mas está também respondendo ao processo criminal pelo crime que ocorreu em Pixuna do Pará. Fora isso, nós temos 4 executores, os quais aparecem nas imagens totalmente cobertos, a fim de tentar ludibriar a identificação dos mesmos, o qual restou infrutífera, uma vez que nós temos a qualificação e já representamos pela prisão preventiva dos 4 e que já foram deferidas pelo Poder Judiciário. Um deles agora, durante uma fuga, com destino à cidade de São Paulo, foi parado pela Polícia Rodoviária Federal e acabou sendo preso por uso de documento falso e depois foi descoberto que tinha esse mandado de prisão. Resta agora apenas os outros 3 executores, onde o NAI daqui de Paragominas já está em diligências aí na tentativa de localizá-los, para que também nós podermos dar cumprimento a esses mandados de prisão.
0: Olha, gente, graças a Deus, graças à competência dos nossos policiais e graças a toda essa tecnologia hoje disponível, esses homens estão sendo presos. Ou seja, não adianta você praticar um crime e achar que você vai ficar impune, que você não vai. Você pode querer matar, você pode querer roubar, você pode querer fazer o que você quiser. Você vai acabar sendo preso pelas nossas forças de segurança. Porque a polícia investiga. A polícia tem toda uma técnica para chegar, né, aos assassinos, aos ladrões, aos mandantes. E esse crime, ele chamou muita atenção, principalmente aqui em toda a nossa região, porque esse chefe da guarda, ele era um agente de segurança muito atuante ali na cidade de Pixuna. E a forma com que mataram este homem chamou a atenção pela audácia dos bandidos, né, dos criminosos. E assim, todos encapuzados ali, de repente achavam que a polícia não ia chegar até eles. Está aí. Quase todos estão presos. Então você que de repente pensar em cometer algum tipo de crime, pense uma vez, pense duas vezes, pense 3 vezes, porque você vai acabar nas mãos da polícia. Você vai acabar nas mãos da justiça. Não adianta querer fugir para São Paulo, para o Rio de Janeiro. Não adianta. Você vai ser preso. E tá aí. Parabéns às nossas polícias que estão aí fazendo o seu papel, fazendo o seu trabalho e muito bem feito. Agora, 12:43, vou para um breve intervalo comercial, coisa rápida, e a gente já volta com outras informações para você. Não saia daí.

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0: É isso aí, muito boa tarde a você, meu amigo, boa tarde a você, minha querida amiga, que sempre está aí nos acompanhando. Inclusive, quero mandar um abraço para o meu amigo Sussula, ali em Aurora do Pará. Não perde o nosso programa. Meu amigo Elias, lá do Comilão Lanches, Dona Val, aquele abraço, muito obrigado pela audiência. Meu amigo Daiane, do Supermercado Daiane, também está nos assistindo. Meu amigo Chico da Feira, pioneiro aqui em Paragominas, o Chico da Feira sempre está ali pelo Mercado Municipal também acompanhando a nossa programação. Meio-dia e 49, muita gente almoçando neste exato momento, como eu sempre gosto de falar, unindo o útil ao agradável, né? Uma das melhores horas do dia, que é a hora do almoço, e também você aproveita para se informar aqui pelo grupo RBA TV, RBA, Rádio Clube FM de Paragominas e agora também as nossas redes sociais. 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Meio-dia e 52, um ancião foi preso suspeito de estupro de vulnerável. Vamos acompanhar essa situação, vamos lá.
1: O crime provoca indignação e abala a comunidade da zona rural de Aurora do Pará. Um homem foi preso em flagrante suspeito de cometer estupro de vulnerável contra a própria neta, uma criança de apenas 3 anos de idade. O caso chegou ao conhecimento da Polícia Civil por meio do Conselho Tutelar, que compareceu à delegacia acompanhado da vítima e apresentou o relatório médico apontando lesões recentes compatíveis com violência sexual. De acordo com as informações repassadas às autoridades, a criança estava sob os cuidados dos avós paternos quando começou a apresentar sofrimento e sinais de dores. Nós conversamos com o delegado Cristiano, superintendente da 7ª RISP, para entendermos melhor sobre este caso, no entanto, estarrecedor.
2: Esse caso chegou para a equipe de Aurora do Pará por meio do Conselho Tutelar, o qual recebeu a genitora e a criança, de apenas 3 anos de idade, a qual passou por escuta especializada, relatando aí a questão do abuso sofrido pelo próprio avô. Ela ficava com ele durante certo período, e nesse período era cometido os abusos. Segundo o levantamento também que foi feito junto à Unidade de Saúde de Aurora do Pará, foi possível perceber situações recentes de relação sexual, motivando assim a prisão em flagrante deste avô. Salientando que é uma comunidade rural do município, mas assim que a Polícia Civil tomou conhecimento, fez a diligência, onde conseguiu localizá-lo e efetuar sua prisão pelo crime praticado. Mas a gente sabe que as questões que envolvem crimes sexuais aí podem acontecer no momento em que essa vítima se encontrava só com este agressor, né? Claro que os demais integrantes, a avó e outro familiar que estivesse nessa residência, serão ouvidos aí pela Polícia Civil durante as investigações do inquérito policial. A gente trabalha com a situação de uma omissão ou não. Como eu falei, diversos predadores sexuais aí atuam de forma que não causam suspeita nos demais. Mas temos também situações em que outros familiares são coniventes com o ocorrido, que gera, sim, aí a responsabilização também criminal pela omissão praticada.
0: Olha, para mim, um dos crimes mais brutais, um dos crimes mais hediondos, é o estupro de vulnerável. São crianças, são inocentes, ainda mais quando vem por parte de um parente, de um avô, gente. Que coisa absurda. Claro que a polícia ainda está investigando, ele é suspeito da situação, mas existem casos e mais casos de parentes que se aproveitam da facilidade de ter acesso àquela criança, de ficar sozinho ou sozinha com aquela criança. Então a gente tem que ter muito cuidado. Maldito do homem que confia em outro homem, a própria Bíblia fala sobre isso. Então esse negócio de deixar a criança ir para a casa do vizinho, ah, vai dormir na casa de uma coleguinha, ah, eu vou deixar com fulano, eu vou deixar com ciclano, muito cuidado. Muito cuidado, coração é terra que ninguém anda. Você não sabe o que passa pela cabeça da pessoa. Como o nosso delegado muito bem falou, esses predadores, que são verdadeiros predadores, eles estão acima de qualquer suspeita. Nem passa pela sua cabeça que aquela pessoa poderia fazer uma maldade tão grande com o seu filho ou com a sua filhinha. Meu amigo, minha amiga, não confie. Não confie. Sempre acompanhe, veja o que está acontecendo. Veja com quem seus filhos estão conversando, o que eles estão falando, né? O que é que o avô, a avó faz, o tio, a tia, o primo, a prima. Todo cuidado é pouco. Infelizmente, esse tipo de violência tem aumentado e aumentado muito no mundo inteiro. E tá aí essa situação que, infelizmente, aconteceu. 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Grande abraço. Meu amigo Rafael, gente boa. Gente, mas vamos aí ao VT da Liliane Materiais de Construção. Vamos!

0: está aguardando por você. Mas por aqui, o meu amigo... Você pode participar do nosso programa aqui rapidamente. Eu sei que você é um homem muito ocupado, pode a qualquer momento entrar ao vivo para nós. Tá. Você entra diariamente?
1: Todo dia.
0: É mesmo? Para todo o estado do Pará.
1: Ontem, meio-dia.
0: Por favor.
1: Isso. No jornal também das 18 horas.
0: Tenho sentido a sua falta. O que foi que aconteceu? Você não foi mais no rádio, você não veio mais no meu programa nos sábados. Tá com raiva de mim? Fiz alguma coisa que você não gostou? O que foi que houve? É mímica, você tá fazendo uma mímica, quer dinheiro? Quer um Pix?
1: Esse é o número do Pix,
0: mas... Ah, é você.
1: 5937. Brincadeira,
0: tá.
1: Porque esses dias aí tá com muita coisa, tá acontecendo muita coisa, muita matéria. E aí a gente tá na correria, né? Eu e a Gabriela, o Valdemar às vezes também dá um apoio.
0: Aham.
1: Mas esses dias tem acontecido muita coisa, né? Acabamos de chegar de um acidente.
0: De novo?
1: Tivemos na 125 um acidente e o 50 foi ali próximo, em frente ao Balu.
0: Certo.
1: Na panela de barro. Um carro com motocicleta, uma moça.
0: Meu Deus do céu.
1: Uma senhora. Um carro com motocicleta de novo. Falta de atenção. Uma ultrapassar, irregular com faixa contínua.

0: querer ultrapassar em faixa contínua.
1: Mas olha, Pedro, é um absurdo a imprudência das pessoas. É muito grande. Agora mesmo eu fui ali deixar minha filha. Do nada, uma caminhonete entra na frente, entra na preferencial. Gente!
0: A menina que trabalha.
1: O caboclo ainda fica brabo.
0: Eu charmo pra ti.
1: Que caramba, é isso, gente? Um absurdo, né?
0: O ser humano, quando passa pra trás de um volante, ele se transforma.
1: Verdade.
0: Ele se transforma.
1: Eu já andei com você e já vi essas transformações acontecerem.
0: Não, comigo não.
1: Você nunca se aborreceu no volante quando alguém deu uma cortada em você. Você nunca xingou.
0: Bem. Porque
1: de pau,
0: você tem que ter a decisão, ou você vai ou você não vai, ou você ultrapassa ou você não ultrapassa, porque a indecisão de...
1: Mas é verdade,
0: entendeu? Faça e preste atenção para não fazer besteira. Agora fique com
1: respeito, né, bicho?
0: Tá entendendo?
1: Falta de
0: aí,
1: respeito.
0: O principal... no meio da rua,
1: bem, não respeita a faixa de pedestre.
0: Absurdo, capacete. Eu tô falando.
1: Problema. Pedro, você esteve fazendo uma matéria a respeito de uma pessoa que estava desaparecida e foi encontrada sem vida. O que foi que aconteceu, meu filho?
0: Pois é, João, essa situação, os familiares foram na delegacia de Munduri, fizeram a ocorrência. Esse rapaz estava aparecido desde o dia 9 de junho, desaparecido, saiu da casa da mãe, desapareceu, sumiu. Que tinha um corpo enterrado no
1: Sim.
0: No acesso do centro da cidade até o local, então, de 15 a 20 quilômetros, é um difícil acesso. Porque o nosso carro não entra, só carro traçado mesmo, daqui a pouquinho até o Pelinho tem meu César, que é novo aqui na cidade, mas é um cara que tem muita experiência, foi acompanhando lá para fazer esse trabalho. Houve uma dificuldade por conta do acesso, o corpo estava enrolado em lençol. Há duas vertentes nessa situação. Uma, ou ele foi muito e mataram, enrolaram no nosso ou transportando na rua.
1: Mataram esse rapaz?
0: Não, porque está muito escuro, falta de iluminação. Só as lanternas que colocavam não dava, porque é pouco, porque tem que fazer muito. E lá as caminhonetes não chegavam até o corpo.
1: Qual é a linha de investigação que a polícia está usando?
0: É conversar com todos os familiares, saber quem ele fazia, com quem ele andava, tá? Aonde trabalhava, onde trabalhou por último, se teve problema com alguém, se no tudo na conversa com os familiares.
1: Muito bem, vamos acompanhar a matéria feita

0: Tubilândia, no município de Mãe do Rio, teria um corpo. Foi feito diligências no local, não foi encontrado. Em virtude disso, a pessoa que fez a denúncia encaminhou novas informações ao funcional da unidade policial, sendo possível, assim, localizar com exatidão um corpo já em avançado estado de decomposição que se encontrava em uma cova rasa, demonstrando, assim, sinais de que houve um incêndio. A polícia científica foi acionada para remoção e laudo microscópico para verificar se há como verificar a possível causa da morte. De qualquer forma, o corpo ainda não foi identificado, essa vítima. Nós temos um desaparecido no município, dossiê esse já sendo investigado por parte da delegacia de Mãe do Rio. Verificaremos agora com os familiares a questão de vestimenta e questão da pesquisa genética com a polícia científica e os parentes para poder determinar se o corpo pertence a essa pessoa desaparecida. De qualquer forma, também o inquérito já foi instaurado para devida apuração do caso aí por se tratar de um homicídio. Vamos tratar agora a questão da denúncia, né, que foi informada a localização deste corpo, né, como ele chegou a essa identificação. Mas como eu falei, essa área rural é limítrofe. É, atravessar uma rua já dá início nessa propriedade rural, que pode ter sido alguém passando lá por qualquer outro fim que a este crime e tenha presenciado o corpo nessa cova rasa e acionado a polícia.
1: O corpo estava parcialmente

Olha, como eu disse ainda há pouco. Então, a polícia, com certeza absoluta, vai descobrir o que foi que aconteceu. Ou seja, conivente com essa situação. Você tem o dever de passar as informações para a polícia. Porque sempre tem alguém que viu alguma coisa, alguém que ouviu alguma coisa. Ou seja, crimes não são perfeitos e escondidos, ok? Final de programa, meio dia melhor. 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

Você acabou de curtir aí, ó, Wesley Safadão, aqui na sua 89,1 FM. Olha só, são precisamente 15 horas e 20 minutos aqui na sua clube até às 17 horas. Sua locutora Andréa Mota do Pará. Andréa Mota do Pará, aqui na sua 89,1 FM. Aumenta o som do teu rádio. Aumenta o som do teu rádio, fala comigo aí. Ou mande mensagem no nosso WhatsApp, que é o 99138-3697. É o 9, sintoniza aí, ó. 99138-3697. Esse é o nosso WhatsApp, você vai entrar em contato comigo. Vai pedir aquela música que você gosta de curtir. Vai aumentar o som do teu rádio e vai cantar comigo agora sim, ó. Eu amo, gente. Ave Maria. Sou fã do Pablo. Pensa.

0: agora, agora é bebê.
1: Jesus!

0: Obrigado, lindona. Obrigado. Deus abençoe.
1: Muito obrigada.
0: Que alegria ter você aqui nesse projeto lindo.
1: Feliz demais. Marinho.

0: Boa noite, Uberlândia! Faz barulho aí, Uberlândia, que eu quero ouvir!
1: Que coisa linda, galera!
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0: Obrigado, viu?
1: Ajuda.

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0: Maravilha, olha só, vou ficando por aqui, viu? Vou ficando por aqui, finalizando o programa. Mas amanhã estarei de volta aqui na 89,1 FM, na Rádio Clube, a partir das 15 horas. Então, ó, beijo no seu coração, vou ficando por aqui. Tchau, tchau, gente. Até amanhã.
1: Plantão, hein?

0: Eu amo.
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E o programa de hoje é dirigido pelo Departamento dos Heróis da Fé. Programa Vida e Paz pela responsabilidade da Assembleia de Deus de Missões e ADM Paragominas, que tem como pastor presidente pastor Eliezer Miranda Barbosa. O nosso templo fica localizado bem ali ao lado do cartório, na rua Eixo W1. E eu peço permissão para entrar no seu lar para levar a palavra do Senhor Jesus Cristo. Eu, Pai e o Filho e o Espírito Santo, estamos prontos para entrar no seu lar e ficaremos aqui até às 19 horas. Então, desde já, eu te convido a vir participar do programa Vida e Paz, fazer o seu oferecimento, mandar aquele louvor abençoado. E o mais importante de tudo, ouvir a palavra do Senhor Jesus Cristo. E assim o programa Vida e Paz será feito e seguimos glorificando o nome daquele que vive e reina para todos sempre.

Glória a Deus, aleluia. Vamos lá de mais louvores para a honra e a glória do Senhor Jesus Cristo. Hoje isso é um programa, né, dirigido pelo Departamento de Varões da Assembleia de Deus de Missões, Herói da Fé. Então vamos ouvir agora um louvor na voz do Pedro Henrique. O nome do louvor é A Tua Palavra, um louvor que toca bastante na alma. Um louvor que faz nós seres humanos refletir acerca de confiar na palavra de Jesus Cristo. Então, fique agora com o louvor de Pedro Henrique, A Tua Palavra.

Glória a Deus, aleluia. Você escutou aí a tua palavra na voz de Pedro Henrique. Vamos lá para mais um louvor nessa noite. E o louvor que eu vou estar tocando aqui, ele passa uma mensagem muito importante para nossas vidas. Eu creio que vocês conhecem, ele é um pouco antigo, mas vocês conhecem ele sim. Eu quero só frisar um pouco sobre a letra desse louvor. Quando nós colocamos o louvor aqui, é para você refletir, pensar na letra dessa canção, refletir um pouco sobre as letras dos louvores. E a mensagem é que Deus é soberano sobre todas as coisas. Olha só, ele é tão grandioso que precisa se abaixar para contemplar a criação, mas ao mesmo tempo está atento a tudo o que acontece conosco. Seu poder é incomparável e sua autoridade jamais foi derrotada. Quando o hino diz que ele nunca perdeu uma guerra, lembra que não existe batalha difícil demais para Deus. Nenhuma oposição, problema ou adversidade é maior do que o seu poder. O mesmo Deus que vence todas as guerras espirituais, luta por aqueles que confiam nele. Por isso, mesmo em momentos de luta, medo ou incerteza, podemos permanecer firmes, sabendo que nossa vitória não depende apenas da nossa força, mas do Deus que jamais conheceu a derrota. Sabe por que está dizendo tudo isso? Porque eu vou botar aquele louvor que diz assim: ele é quem se abaixa para ver a terra, nunca perdeu sequer uma guerra. Então esse louvor ele vai falar sobre a soberania de Deus. Vai falar o quanto que o nosso Deus, ele é grandioso. Se Deus nunca perdeu uma batalha, então pode confiar nele, que ele continua no controle da minha vida e da sua vida também. Mesmo quando nós não conseguimos enxergar saída. Então fique agora com louvor. Ele é quem se abaixa para ver a terra.

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1: Glória a Deus, aleluia. Você escutou aí Deus e Eu de Leandro Borges, né? Olha só, vivemos em um mundo cheio de opiniões, cobranças, distrações. Muitas vezes nos preocupamos demais com o que as pessoas pensam e esquecemos de fortalecer aquilo que realmente importa: o nosso relacionamento com Deus. Olha só, todas as vezes a gente olhamos para as opiniões das pessoas, para o que elas vão pensar, para o que elas vão falar, e nos esquecemos do nosso relacionamento com Deus. E esse hino, ele nos lembra que existe um lugar onde encontramos paz, força, direção, a presença de Deus. Quando tudo parece confuso, quando as portas se fecham e ninguém entende a nossa dor, ainda existe uma conversa que transforma tudo. É Deus e você. E é nesse lugar de intimidade que as lágrimas se tornam em oração, as dúvidas encontram resposta e o coração cansado encontra descanso. A canção também, meus irmãos, nos ensina que não precisamos caminhar sozinho. Deus conhece a nossa história, nossos medos e sonhos, antes mesmo de nós falarmos. Ele já sabe o que está no nosso coração e por isso podemos confiar nele em qualquer situação. Às vezes não precisamos de uma multidão ao nosso redor. Precisamos apenas de um momento sincero entre Deus e nós. Quando fortalecemos a nossa comunhão, enfrentamos as lutas com mais fé, as dificuldades com mais esperanças e as vitórias com mais gratidão. Então isso, esse louvor, quer nos dizer isso. Que quando nós pensamos que nós precisamos de ter uma multidão ao nosso redor para nos favorecer, a gente se esquece do nosso relacionamento com o Pai. Quando o mundo não entende, Deus entende. Quando ninguém vê, Deus vê. E quando tudo parece perdido, um momento entre Deus e você pode mudar toda história. Louvado seja o nome do Senhor. Os louvores que eu quero botar hoje aqui é uns louvores mais direcionados para falar realmente com você, falar na sua alma, falar no seu coração, para você sentir a presença de Deus na sua vida, para você sentir que você necessita de um Criador. Você foi criado, então você precisa do Criador. É igual como se você comprasse uma air fry e você tem que ter um manual para saber como utilizar essa air fry. E você foi criado, você tem um Criador e você precisa desse Criador na sua vida. Louvado seja o nome do Senhor. E vamos para mais louvores, vamos tocar mais louvores. E antes que eu me esqueça, quero passar logo também o número para contato, para você entrar em contato conosco, tá bom? Anota aí, 919-8333-4884. Vou repetir mais uma vez, 919-8333-4884. Nesse contato aí você pode estar mandando seu oferecimento, mandando seu alô, pedindo o seu louvor, que será um enorme prazer nós tocarmos aqui no nosso programa. E vamos para mais louvores. Olha só, esse louvor aqui, ele é um louvor que toca bastante na alma, que fala muito com nós, seres humanos. É um cantor bastante conhecido, é uma letra bastante conhecida, creio eu que os irmãos e os nossos irmãos conhecem esse louvor. E esse louvor vai falar muito, eu creio que irá falar muito na sua alma, na sua vida. E esse é o meu desejo, que fale com você, que você reflita na letra desse louvor, que é de Samuel Mariano. 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

Glória a Deus, aleluia. Vamos ouvir mais um de Samuel Mariano. Os louvores do nosso irmão Samuel Mariano fala muito conosco. Hoje um programa dedicado aos varões. Vamos lá, varões. Que Deus possa abençoar a sua vida. Quero desde já mandar um alô para o pastor Valberto, que está ligadinho. Mandar um alô para o nosso pastor presidente, pastor Eliezer Miranda Barbosa. Mandar também um alô para o pastor presbítero Lucas Salmos, da congregação Shekinah. Mandar também um alô para o presbítero Sérgio, lá da congregação Shekinah. Quero que Deus abençoe a vida de cada um de vocês, dos nossos queridos irmãos, né? Amanhã será culto dirigido pelos heróis da fé em algumas congregações. Converse aí com seu líder, varão. Converse aí com seu pastor. Veja se já é amanhã. E se programe para você ir lá ouvir a palavra do Senhor Jesus Cristo junto com nossos irmãos. Amanhã, lá na congregação Shekinah, será o culto dirigido pelo departamento dos heróis da fé. Mas será também um culto alusivo aos 115 anos das Assembleias de Deus das Assembleias de Deus no Brasil. Daqui a pouquinho eu vou estar trazendo mais informações sobre esse evento, sobre essa semana que está sendo uma semana de celebração aos 115 anos das Assembleias de Deus no Brasil. Louvado seja o nome do Senhor. Vamos lá para mais um louvor de Samuel Mariano. E o louvor de agora é Deus escrevendo.

Olha só que bênção de louvor, né? Deus escrevendo uma bênção de louvor para as nossas vidas. Acabamos de receber aqui uma informação, um aviso que nós iremos estar passando aqui para nossos queridos ouvintes lá da congregação Nova Esperança. Olha só, já marque aí na sua agenda, porque nos dias, vamos lá. Nos dias 18, 19, 20 e 21 de junho, acontecerá impacto missionário na congregação Nova Esperança. Anotou aí os dias? Se não anotou, vou repetir mais uma vez para você anotar e não perder essa programação abençoada. Uma programação de conscientização missionária, uma programação que vai impactar vidas. Eu creio que irá impactar ali o bairro da Nova Esperança. Eu creio que irá ter salvação de almas para o reino de Jesus Cristo. Anota aí os dias, ó. Dia 18, 19, 20 e 21 de junho, a partir das 19h30. Olha só, quem estará pregando será o pastor Wilson, missionária Francineuda, missionária Conceição, missionária Luciana, missionária Dalva, missionário Tiago, missionário Paulo Silas, a cantora Rosângela também estará presente, a cantora Pamela, a missionária Liciane Sodré, e será uma bênção. Então, já marque aí na sua agenda, anote aí também o endereço, que fica na rua Ailson Neves, número 386, Promissão 3, Novo Horizonte. Então, eu creio que será uma bênção para a glória de Deus, o impacto missionário ali na congregação Nova Esperança. Louvado seja o nome do Senhor. Quero trazer também aqui um pouquinho da história da Assembleia de Deus no Brasil. Creio que muitos irmãos não conhecem, alguns também conhecem, outros já se esqueceram. Outros não sabem como foi a origem da Assembleia de Deus, mas eu vou contar uma parte aqui bem resumida. Daqui a pouquinho eu vou estar trazendo uma palavra de gratidão, que estamos na campanha de gratidão. Esse mês é o mês todinho que nós iremos falar de gratidão. Mas como nós estamos em uma semana de alusiva, de celebração aos 115 anos da Assembleia de Deus, nós não podemos deixar isso de fora. Vamos lá. A Assembleia de Deus surgiu no Brasil em 1911, na cidade de Belém, por meio dos missionários suecos Daniel Berg e Gunnar Wring. Os dois eram membros da Igreja Batista nos Estados Unidos quando receberam a convicção de que Deus os estava chamando para pregar o Evangelho no Brasil, sem conhecer o país e confiando na direção de Deus. Chegaram em Belém, do Pará, no dia 19 de novembro de 1910. Anotem aí essa data, prestem atenção nessa data. Inicialmente, eles participaram da Igreja Batista local, ensinando sobre o batismo no Espírito Santo, uma das principais doutrinas do movimento pentecostal. Com o tempo, surgiram divergências doutrinárias e um grupo de irmãos passou a reunir-se separadamente. Em 18 de junho de 1911, foi fundada a Missão da Fé Apostólica, que mais tarde recebeu o nome de Assembleia de Deus. A igreja cresceu rapidamente por meio da evangelização, das missões e da ação do Espírito Santo, alcançando cidades, vilas, comunidades em todo o Brasil. Hoje, a Assembleia de Deus é considerada uma das maiores denominações evangélicas do mundo,
presente em todos os estados brasileiros, em diversos países, levando a palavra de salvação em Jesus Cristo. Fundação, em dia 18 de junho de 1911, local Belém do Pará. Fundadores, Daniel Berg e Gunavring. Origem, movimento pentecostal. Missão, anunciar o evangelho e promover a vida cristã guiada pelo Espírito Santo. E o versículo que marcou o movimento pentecostal é: mas recebereis poder ao descer sobre vós o Espírito Santo, e ser-me-eis testemunhas. Em Atos, capítulo 1, versículo 8. Louvado seja o nome do Senhor. A Assembleia de Deus nasceu em Belém do Pará, movida pela fé de missionários que obedeceram o chamado de Deus e ajudaram a transformar a história do Evangelho no Brasil. Então, nós sabemos que a Assembleia de Deus, a história da Assembleia de Deus, ela tem um fundamento bastante importante também na história do Brasil. Você que é assembleano, você que é cristão, você faz parte dessa denominação, nós temos orgulho de ser e é o maior privilégio servir ao Senhor Jesus Cristo na Assembleia de Deus. Louvado seja o nome do Senhor. Vamos lá para mais um louvor. Ou vou estar deixando tocar aqui um pouquinho o louvor. E já vou estar entrando com uma rápida palavra para os nossos queridos irmãos. Vamos ouvir agora então Sinceridade, de Alisson e Neide.

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1: Glória a Deus, aleluia. Vamos entrar aqui na palavra rapidinho, né? Porque o relógio não nos espera. Se dependesse de mim, nós ficaríamos aqui até mais tempo, né? Conversando, levando a palavra do Senhor à casa dos nossos irmãos. Mas como o relógio não nos espera, vamos também aqui correr então contra ele, né? Olha só, nós estamos numa campanha que é esse mês todinho falando sobre gratidão. Louvado seja o nome do Senhor. E olha só, e o tema que cai para o dia de hoje é gratidão pelo perdão. Louvado seja o nome do Senhor. E eu quero deixar um versículo que se encontra em 1 João, capítulo 1, versículo 9, que diz assim: se confessarmos os nossos pecados, Ele é fiel e justo para nos perdoar os pecados e nos purificar de toda injustiça. Louvado seja o nome do Senhor Jesus Cristo. Olha só, ser grato pelo perdão de Deus é reconhecer que recebemos algo e que jamais poderíamos conquistar por nossos próprios méritos. O ser grato pelo perdão é reconhecer que Jesus Cristo nos perdoou lá na cruz do Calvário, que Ele nos amou primeiro. É ser grato pelo perdão dEle. E que se hoje nós somos salvos, não é por mérito nosso. Não é porque você é rico. Não é porque você é bonito. Não é porque você tem uma casa boa, um emprego bom. Não. Se hoje nós somos salvos, é pelo perdão. É pela graça de Jesus Cristo. Todos nós falhamos, erramos e ficamos a quem dá vontade de Deus. Mas o seu amor é maior do que os nossos erros. Quando Deus nos perdoa, Ele não apenas apaga a culpa do passado, mas também nos dá a oportunidade de recomeçar. O perdão divino nos lembra que não somos definidos pelas nossas quedas, mas pela graça que nos levanta. Louvado seja o nome do Senhor. Quando Deus nos perdoa, Ele apaga toda a nossa culpa, assim como Ele apagou todos os nossos pecados lá naquela cruz do Calvário. E Jesus Cristo é o nosso maior exemplo de gratidão e perdão. Nós temos que seguir o exemplo de Jesus Cristo sobre perdão. Porque muitas das vezes nós pedimos perdão, nós perdoamos alguém, nós falamos assim: eu te perdoo, tá tudo bem. Mas na primeira oportunidade você lembra do que aquela pessoa fez para você. Isso não é o perdoar de verdade, não é o perdoar verdadeiro. Ou seja, você só perdoou ali da boca para fora, não é verdade? Mas o verdadeiro perdão é quando você perdoa, quando você realmente esquece do passado, esquece do que aquela pessoa te fez. Aí sim você verdadeiramente perdoou. Assim como Jesus Cristo nos perdoou. Jesus Cristo, Ele não nos lembra do nosso pecado todos os dias. Mas nós sabemos que nós somos pecadores. Mas nós somos pecadores lavados e remidos pelo sangue de Jesus Cristo. E os nossos erros, né, como diz aqui, os nossos erros não nos definem. Por quê? Porque nós não somos definidos pelos nossos erros ou pelas nossas quedas, mas nós somos definidos, nós somos levantados pela graça de Jesus Cristo. Nós somos salvos pela graça. Nós somos salvos pelo sangue de Jesus Cristo. Por isso, todos os dias devemos agradecer a Deus, não apenas pelas bênçãos que recebemos, mas também pelo perdão que renova nossa esperança e restaura nossa comunhão com Ele. todos os dias nós temos que agradecer a Jesus Cristo pelo perdão que Ele nos deu lá naquela cruz. Nós temos que, pelo menos, se a gente não conseguir, se você não consegue se ajoelhar, mas pelo menos nós temos que levantar a nossa mão para o céu e louvar a Deus e bendizer a Ele e agradecer a Ele pelo perdão que Ele nos deu naquela cruz. Pela grande, infinita misericórdia dEle. Pela bondade infinita dEle, que Ele nos amou primeiro. Ele te amou primeiro. Ele me amou primeiro. Ele não olhou para a sua aparência. Ele não olhou para a sua condição financeira. Ele não olhou para qual classe você é. Ele não olhou para a sua família. Ele olhou para a vida que você tem. Para lhe perdoar todos os dias. Todos os dias Ele está disposto a mim e a ti perdoar. Todos os dias nós pecamos. Todos os dias. Agora eu quero te fazer uma pergunta. Você mais tem pecado ou você mais tem pedido perdão e rendido gratidão a Deus? Fica uma palavra de reflexão para nossas vidas. Será que nós temos agradecido ao Senhor Jesus Cristo por tudo que Ele tem feito a nós? Será que nós temos agradecido a Ele pelo menos pelo fôlego de vida que nós acordamos todos os dias? Muitas das vezes não, né? Pela correria do dia, pela correria do dia a dia. Tem que levar menino na escola, tem que trabalhar, tem que fazer comida. Muitas das vezes nós esquecemos até de agradecer a quem nos deu o perdão. Nós se esquecemos às vezes até de agradecer aquele que nos deu a vida. Mas mesmo assim, pela sua misericórdia, nós continuamos vivos. E o que que o Senhor quer de nós? Quando botar esse tema de gratidão, para nós falarmos sobre gratidão, eu acho que Deus, Ele quer mais gratidão de nós, que nós rendemos mais gratidão a Ele. Porque pela correria do dia, nós esquecemos de agradecer até pelo comer, pelo vestir. Mas Ele quer mais gratidão de nossas vidas. A maior prova de amor de Deus não é apenas o que Ele nos dá, mas o fato de que Ele nos perdoa, nos restaura e nos permite recomeçar todos os dias. Então, daí nós podemos ver o quanto Jesus me ama. Eu vou botar um louvor aqui que fala muito sobre o que eu estou falando. Louvado seja o nome do Senhor. E a palavra que eu quero deixar é essa para você, uma palavra de reflexão para que você possa refletir. Para que você venha aprender a ser, nós possamos aprender a ser mais grato a Deus pela vida. Que nós possamos entender o verdadeiro e real motivo de viver. Que é de viver ao lado de Jesus Cristo. Que é de viver na presença dEle, louvando a Ele. Porque só Ele é digno de toda honra e toda glória. Então vou orar pela sua vida agora e em seguida vou botar o louvor ao Toda a Vida de Aline Barros. Senhor meu Deus, meu Pai, eu te apresento os teus filhos que estão ligados no programa Vida e Paz. Que o Senhor venha, Senhor Deus, abençoar grandemente a vida de cada um. Pai querido, coloca em nosso coração, em nossa mente, que quando nós acordarmos, nós possamos lembrar de te agradecer pelo dom da vida que tu nos deste. Que o Senhor venha abençoar Paragominas. Que o Senhor venha abençoar cada um, Senhor meu Deus. Que o Senhor possa entrar nos lares. Que o Senhor possa salvar. Que o Senhor possa restaurar, curar, libertar e salvar vidas através desse programa. Senhor meu Deus, faz o teu querer e a tua vontade em nossas vidas, em nome de Jesus.

0: E é isso aí, meus irmãos, o programa Vida e Paz vai ficando por aqui com aquele gostinho de saudade, mas não se preocupem, amanhã a partir das 18 horas estaremos aqui fazendo o programa Vida e Paz. Não será eu, mas creio que será outros irmãos, mas a partir das 18 horas o programa Vida e Paz volta amanhã. Então nós te esperamos, esperamos você. Você que sempre está ligadinho aqui no programa Vida e Paz, que Deus possa abençoar a sua vida grandemente. Muito obrigado, Deus abençoe, tchau, tchau e até a próxima.
1: Normal da clube na sequência, depois da transmissão de Inglaterra 4-2 para a equipe da Croácia. Programação normal para você que curte o Timão Campeão e a Rádio Clube do Pará. Valeu, galera. Final do nosso cartaz esportivo. Até a próxima.
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1: Jerônimo Bezerra.
2: Muito bem, sou eu e pode me chamar de seu amigo. A partir de agora estou surfando nas ondas da clube. Nós estamos de 19 horas e 3 minutos na Grande Belém. Olha, hoje já tivemos Copa, dois jogos bons, um ótimo, né? Que foi a Inglaterra batendo a Croácia por 400-2 num jogão. A Croácia vendeu caro. Não entregou assim fácil não, vendeu caro, mas a Inglaterra jogou muito e muito e fez isso. Mas por que, rapaz? Que coisa. Não tá, baixei já, mas não tem... Ok, muito obrigado. Inglaterra 4, Croácia 2. Jogo encerrado mais cedo, Porto... Peraí, deixa eu botar aqui o fone de ouvido e baixar essa coisa que... Hoje a coisa está tá solta por aqui. Sim, sou eu. Sim, deixa eu começar dizendo assim: tudo posso naquele que me fortalece, porém nem tudo me convém. O Musical Esporte Clube convém a mim, a você, a todos nós. Ele está no ar. Vamos com ele até às 20 horas tem o Chico Urbano. O Francisco Urbano vai apresentar o programa Clube do Torcedor. E a gente vai informar mais uma partida da Copa do Mundo. Gana e Panamá. Começa esse jogo às 20 horas. Espera aí, calma. 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São 19 horas e 5 minutos. Agora sim, está começando o Musical Esporte Clube daquela parte musical. Paulinho Luz de Som, trabalho de boa tarde. Um abraço.

Tá legal. Oi. Oi. Tá legal. Estamos chegando ao final de mais um programa Musical Esporte Clube, rapaz. Musical Esporte Clube, nesta quarta-feira. Hoje é dia do Chico Urbano, rapaz. Hoje é dia do Francisco Urbano. É. Eu sei, rapaz. Eu tô ouvindo que eu não sou surdo. Hoje é quarta-feira, dia do Chico Urbano. O programa é... Conversa não, rapaz. Clube do Torcedor, pô. Clube do Torcedor, daqui a pouco. Olha, daqui a pouco vai começar o jogo, Urbano. Urbano, daqui a pouco a gente vai informar esse jogo aí. Entre Gana e Panamá. Vai já começar, depois a gente informa aí. Gana e Panamá, um jogo meio nos confusco, um jogo meio apagado. Desliga aí, por favor. Tá? Tá bom. Então, Gana e Panamá. E mais tarde, às 23 horas, com já a informação do nosso Magno Fernandes, Uzbequistão e Colômbia. Bom, assim hoje vão terminar os jogos da primeira rodada. E amanhã já vai começar a segunda rodada, tá certo? Muito obrigado, meu Deus, por mais uma etapa de trabalho. Muito obrigado a você, amigo ouvinte clube, que está com a gente. Roberto Menezes no áudio. Muito obrigado, meu Deus, por mais uma etapa de trabalho. Vem aí, Urbano, para fazer a sua companhia e você fazer a companhia para o Urbano aqui na Clube de Belém do Pará. Tenham todos uma boa noite.

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Um abraço, boa noite, galera sintonizada aqui na Clube do Pará 106.9. Estamos começando o Clube do Torcedor. Acabaram os jogos da Copa Verde, a Copa Norte, também Campeonato Paraense, né? E, enfim, alguns jogos que às quartas-feiras não tinha o programa o Clube do Torcedor devido à programação esportiva. Mas agora, não é? Acabar esses jogos e teremos todas as quartas o Clube do Torcedor voltando a atender a grande audiência, né? Torcedor do Remo, do Paysandu, da Tuna, do Águia de Marabá, do Castanhão, enfim, todos os clubes, os torcedores, enfim, podem interagir conosco, comigo e com Roberto Mix, né? Pelo WhatsApp, pelo Zap Clube 989-5315-83. 989-5315-83. O Remo. Será que o Remo vai conseguir se manter? O Paysandu vai alcançar a Série B do ano que vem? Tuna e Águia de Marabá passam nesse primeiro mata-mata? As perguntas que os torcedores vão responder do decorrer do programa. O programa vai de 20 horas agora até as 22 horas. Às 22 horas terá o programa, como sempre, a tradicional, as últimas do esporte, com Magno Fernandes. Então, mais uma vez, 989-5315-83. Final de contas, estamos em plena Copa do Mundo. O Brasil vai jogar na próxima sexta-feira. Então, muitos assuntos relevantes. Eu e Roberto Mix, Roberto Menezes, estamos à sua disposição para poder a gente conversar no ar, não é? Referente a Remo, Paysandu, como eu falei, Tuna e Águia de Marabá, são os nossos representantes nos campeonatos brasileiros da Série A, Série C e Série D. O Pará não tem nem um time, nem um clube na Série B 2026. Então, começou o programa. Estamos aqui à disposição de todos vocês. Estamos de 20 horas mais 11 minutos na capital paraense. O Brasil tem o Haiti, né, Roberto? Na sexta-feira, compromisso importante. O Brasil tem que ultrapassar para poder somar, conquistar sua primeira vitória na Copa do Mundo. Brasil! Mas a opinião está um pouco dividida, né? No que tange aí a campanha do Brasil. O Brasil começou empatando com 0-0. Então, agora vai ter oportunidade contra o Haiti, né, Roberto? Haiti vai pegar o Brasil vai jogar. Então, vamos aguardar que o técnico brasileiro possa colocar uma melhor formação para que o Brasil possa também fazer uma boa campanha, né? E também uma boa apresentação. De certo que vai ter que vencer para poder realmente ficar tranquilo com relação a essa participação. Então vamos lá, como é que vai ser o comportamento do time brasileiro. 20 horas mais 13 minutos na capital paraense. Estamos com o Clube do Torcedor aqui na sua Clube de Belém do Pará. E o Remo se preparando. Depois da Copa vai jogar contra o Corinthians. É o último jogo da primeira etapa do brasileiro da série A. Né? E contra a partida, o Paysandu vai jogar sábado contra o MAC. O Maranhão Atlético Clube. Então, vamos aguardar os acontecimentos. E a Tuna Luso Brasileira vai estrear no mata-mata diante da equipe do Iguatu. Iguatu, que é do interior do Ceará. Então, são duas partidas, né, que a Tuna vai enfrentar no primeiro mata-mata. De agora em diante o negócio vai realmente pegar, né? Ou a Tuna toma jeito,
ela que terminou na quarta colocação no Campeonato Brasileiro, né? Na quarta colocação. E agora vamos ver como é que fica essa situação referente aí a esse primeiro mata-mata. 20 horas mais 14 minutos na capital paraense. Aqui é o programa Clube do Torcedor. Clube do Torcedor. É, aqui na sua Clube do Pará, 106.9, sua frequência modulada. Sua frequência modulada, portanto, aqui na sua Rádio Clube de Belém do Pará. E a programação esportiva da sua Rádio Clube, sem dúvida nenhuma, à inteira disposição dos torcedores de Remo e Paysandu. Olha, Isabelense, né? O Frangão, acho que dessa vez vai, né? Dessa vez vai, Frangão. Ganhou a primeira. E agora tem esse compromisso justamente contra... ganhou por 2-1 o Isabelense. E agora tem o compromisso de volta. Basta o empate, o Isabelense, ele conquista a vaga para disputar aí a final do Campeonato Paraná.

0: paraenses da Série A. Então vamos aguardar os acontecimentos, que o Frangão volte e teremos mais uma praça de esporte aqui perto, né, Santa Isabel, antes de chegar em Castanhal, é depois de Mosqueiro. E aí teremos mais uma praça aqui pertinho da nossa cidade, da região metropolitana de Belém, no caso, o Frangão voltando ao Campeonato Paraense de Futebol Profissional. Então, vamos aguardar, né, que isso possa acontecer. O Urumajó já garantiu a sua vaga, já está na final. E agora carece, sem dúvida, justamente a equipe do Isabelense fazer a sua situação, né? E conseguir, sem dúvida nenhuma, conquistar a vaga e ir para a final. E quem sabe até junto com o Urumajó, os dois vão lutar pelo título maior da Série B 2026. Isso aí se tratando de Campeonato Paraense Série B, a segunda divisão, né? A segunda divisão, vamos assim chamar. Parece certamente está acontecendo com a cobertura total da sua Rádio Clube do Pará. Então, é isso aí. Então, vamos aguardar com relação a essa situação envolvendo a segunda divisão do Campeonato Paraense. Cobertura total, Paulo Sérgio Pinto tem feito a cobertura, né, total com relação a essa situação do Campeonato Paraense. Então teremos novidades, já temos, o caçula vai ser Urumajó, e também teremos aí a presença do Isabelense. O Isabelense tem tudo para poder alcançar. Bem, estamos em Belém do Pará, de 20 horas mais 18 minutos. É o Clube do Torcedor. Deixa eu conversar com meu amigo, irmão, o Igor Andrade. Não é? Vamos conversar sobre o Paysandu e Seleção Brasileira. Igor, um abraço, boa noite.
1: Boa noite, Urbano. Muito
0: Tudo
1: bom
0: bom?
1: falar com você, com os ouvintes da nossa Rádio Clube.
0: Eu estava falando que há muito tempo não tem o Clube do Torcedor devido às grandes jornadas esportivas, né, que a Rádio Clube e os clubes paraenses estão envolvidos. Mas,
1: Certo.
0: Igor, vamos falar do Paysandu Esporte Clube. Até vou fazer uma enquete aqui, o torcedor do Reino do Paysandu vão telefonar, evidentemente, para cada um dar sua opinião. Qual a
1: Certo.
0: tarefa mais difícil? É o Paysandu conquistar o acesso à Série B, ou então o Remo é se manter na Série A do Campeonato Brasileiro? Você, como é uma pessoa que torce pelo futebol paraense, apesar de ter a escolha do Paysandu Esporte Clube, mas eu gostaria da sua opinião com relação a isso. Você que é além de conselheiro do Paysandu, né, Igor? Não,
1: Verdade, verdade, verdade, conselheiro
0: então,
1: deliberativo.
0: mas é uma pessoa sensata, né, uma pessoa que tem serenidade no que fala. Qual a sua opinião? O Paysandu está no caminho certo? Esse tropeço que o Paysandu teve, muito embora tenha conquistado a tríplice coroa, conquistando três campeonatos, essas últimas derrotas podem implicar nessa caminhada do Paysandu, Igor?
1: Boa noite, Urbano. É muito boa a sua pergunta. Assim, acima de tudo, importante os títulos que o Paysandu conquistou, principalmente nas circunstâncias que aconteceram, né? A mudança de presidente no final do ano, um formato diferente, um estímulo à categoria de base, um time jovem, ainda com pouca rodagem, mas que de certa forma mostrou o resultado. Ganhar o título paraense foi, acima de tudo, assim, além da expectativa do que nós imaginávamos, né? Por conta de estarmos disputando com o nosso rival, e o rival, pelo menos com o time, a princípio de Série A. Aí veio a Copa Norte, em seguida a Copa Verde. Interessantíssimo isso daí para o começo do ano do Paysandu. Agora, o que vai valer mesmo para nós no final do ano é o acesso. É isso que vale. O título, acima de tudo, também nós vamos buscar o título. Numa zebra aí, se Deus quiser, conquistar o acesso. Agora, essas derrotas, essa derrota que teve agora, principalmente agora no domingo para Inter de Limeira, se pudéssemos falar que o lado positivo dessa derrota é que mostrou que nós precisamos reforçar o nosso elenco.
0: Exatamente.
1: Com com o time que nós temos aí, eu acho que dá para conquistar, na minha leitura, pelo menos até a oitava colocação, dá para a gente ficar entre os oito melhores e participar.

0: participar já do outro formato do campeonato, que aí sim é o formato mais importante, aquele que vai decidir as vagas. Só que mostrou, já, aquilo que o torcedor já vinha percebendo, que nós precisamos reforçar o time. Nós precisamos pelo menos de uns 4 ou 5 jogadores ali que venham daqueles assim, que venham com uma rodagem, sejam jogadores experientes, de certa forma, mas com uma idade ainda considerada mediana. Não adianta querer pegar jogador com uma idade muito grande, porque aí vai dar problema. Mas nesse sentido, mostrou que nós precisamos reforçar o nosso elenco. Então, nesse ponto, eu tenho certeza que a nossa diretoria, o Tuma, junto com o Alberto Maia, os demais, o Vandir, que o nosso diretor executivo de futebol, o Ícaro Seren, eles estão aí, com certeza, formando aí, pelo menos assim, um grupo de reforços. Já devem ter apresentado aí pro nosso treinador, o Júnior Rocha, algumas opções, e se Deus quiser, em breve, o Paysandu vai anunciar 4 ou 5 reforços importantíssimos, aqueles jogadores que vêm assim para reforçar o elenco, quem sabe até para ser titular, para dar aquele gás final e, se Deus quiser, de conquistar o acesso. Então, se teve alguma avaliação para que pudéssemos interpretar como um lado positivo dessa última rodada, foi perceber que o nosso time precisa de reforço. Porque, de repente, Urbano, a vitória pudesse acontecer, todo mundo quer ganhar, ninguém quer perder, e pudesse maquiar, né, de repente, as circunstâncias que, de fato, a gente sabe que precisa. Porque veio, como você muito bem falou, nós ganhamos 3 títulos. Né, aí
1: de repente acontece isso, né? E aí o torcedor já fica de orelha em pé, né, com relação a esse tipo de situação. Mas o Paysandu tem esse credencial, né, de ter conquistado, né, esses 3 campeonatos e, consequentemente, nesses 3 campeonatos, a equipe do Paysandu, sem dúvida, a equipe do Paysandu, ela teve esse tropeço. E às vezes, não sei se é a palavra correta, vem em boa hora essa derrota do Paysandu, como o próprio Igor falou, né? Vem em boa hora essa situação, para que a diretoria tivesse... Se assim pode se dizer, né, Igor, vem em boa hora essa derrota para a diretoria tomar as providências, e não, se fosse nas últimas rodadas, já que não daria tempo para poder dar uma solução ao problema, né?
0: Com certeza, ainda bem que o Paysandu conseguiu aí uma gordura, né? Aí está se dando, de certa forma, um luxo de poder perder o jogo e permanecer ali entre os melhores colocados, mas, de certa forma, liga o sinal de alerta, e graças a Deus a nossa diretoria percebeu, já vinha fazendo essa análise, e, se Deus quiser, em breve serão anunciados reforços para que nós possamos aí, se Deus quiser, ir para essa segunda fase da Série C e garantir a nossa vaga na Série B, se Deus quiser. Esse é o objetivo, o mais importante para nós do ano. No ano passado, um exemplo disso, nós ganhamos no ano passado a Copa Verde, ganhamos aí, e no final do ano, infelizmente, acabamos sendo rebaixados, né? E você sabe que o campeonato da Série C é um campeonato difícil. Um exemplo disso foi o Caxias no ano passado. O Caxias liderou o campeonato inteiro, e quando chegou no mata-mata lá, caiu fora. Então, a gente precisa, sim, preparar um elenco, um time para disputar, que eu digo que é um novo campeonato. Essa nova etapa da Série C é um novo campeonato, e, se Deus quiser, nós vamos reforçar o nosso elenco, vamos precisar do apoio da nossa torcida, vamos levar o jogo, se Deus quiser, para o Mangueirão, lotar, coloca lá 45 mil pessoas e garantir o nosso acesso, fazendo a torcida ser o 13º jogador, 12º jogador.
1: Agora, mudando para a seleção brasileira, né? Seleção brasileira. Eu pedi a sua opinião sobre o rival, mas você é Paysandu, evidentemente, que é uma pessoa equilibrada, torce pelo futebol, parece, mas vamos pular para a seleção brasileira. O que esperar dessa seleção brasileira, que no primeiro jogo empatou com o Marrocos, mas tem esse compromisso importante na próxima sexta-feira contra o Haiti?
0: Urbano, foi perceptível que esse início, esse primeiro jogo aí da seleção brasileira, desanimou a torcida. Alguns jogadores lá, como por exemplo o Casemiro, fazendo algumas análises, ele correu quase que o mesmo que o goleiro, que o Alisson, ou seja, não correu nada. Aí você pega o Ibanez lá, improvisado na lateral direita lá, horrível. O Paquetá estava só passe errado, O Marquinho parece assim que estava nervoso naquele começo do jogo. Então, assim...
1: Além do Thiago, atacante horrível, né?
0: Isso, que por sinal até meu xará, Igor Thiago, lá também não estava bem. Perdeu um gol claro lá, um lance lá do Vinícius Júnior, meteu na cabeça dele lá, ele conseguiu fazer o mais difícil, que foi perder o gol. Então, assim, mostra que tem que mudar. Agora, minha preocupação é, por exemplo, o Ancelotti, parece que ele é um cara meio durão. Parece que ele é um cara assim meio... Parece que ele é resistente a fazer algumas mudanças, né? A torcida estava pedindo a entrada do Endrick. Eu não sei quais são as circunstâncias extracampos aí, que parece que tem uma corrente contra ele lá dentro. A torcida, acho que ele vai virar um xodó da torcida futuramente. O Endrick seria um cara para fazer ali aquela beirada, aquele jogador ali de ponta, para puxar a marcação, fazer jogada individual. Agora, o Ancelotti é um treinador experiente, tem um elenco ali, de certa forma, que individualmente é qualificado, mas precisa fazer esse conjunto funcionar. Hoje eu estava assistindo o jogo da Inglaterra e Croácia, que se porventura o Brasil passar em primeiro lugar do grupo, que a gente espera que sim, e chegar nas quartas de finais, provavelmente vai pegar o primeiro colocado dessa chave. E a Inglaterra hoje jogou muito, Inglaterra e Croácia foi um jogaço. Então assim, mostra que o nível técnico das outras seleções, algumas, né, de certa forma elas estão, como por exemplo ontem a Argentina jogou muito bem, mas hoje, que foi um jogo disputado de duas seleções qualificadas, como a Inglaterra e a Croácia, mostrou que a Inglaterra está com um excelente time. Então, o Brasil precisa, a seleção brasileira precisa se preparar, fazer algumas reformulações. O nosso próprio goleiro parece que ele é muito lento, a impressão que dá é que ele está muito pesado. Então, assim, se o Ancelotti tiver coragem, tem que fazer essas mexidas aí. Então, se...
1: Vai ter que mexer mesmo, né? Vai ter que mexer mesmo na equipe. Opa, pode continuar para a gente encerrar aqui. Então vamos aguardar essas alterações, né?
0: Isso, então precisa mexer, precisa fazer uma mudança. Até porque agora, nessa primeira fase, aqui o jogo mais difícil já passou, né? Mas a partir das outras fases, o negócio já aperta, já vai ser jogos mais disputados, jogos únicos, né? Que não vão se dar o luxo de, por exemplo, agora empatou, aí mexe no time para outro jogo. Na outra, não. Outra fase, perdeu, vem para casa. Então a seleção brasileira precisa dar uma animada, fazer um jogo mais convincente, até para a população aqui, para os torcedores, para a nação brasileira aqui poder se empolgar mais.
1: Tá bom, Igor. Muito obrigado pela sua participação aqui no programa Clube do Torcedor.
0: Obrigado, Urbano. Eu que agradeço. Um forte abraço. Uma boa noite a todos os ouvintes da Rádio Clube.
1: Tá, eu conversei com o Igor Andrade, né, que é vereador...
0: Obrigado pela participação.
1: Obrigado. Igor Andrade, que é vereador em nossa cidade, o homem do povão, mas também é conselheiro do Paysandu, envolvido, de uma maneira geral, com o esporte da nossa capital, do esporte paraense. Estamos de 20 horas mais 29 minutos na capital paraense. Aqui é justamente o programa O Clube do Torcedor, na sua Rádio Clube do Pará. Na sua Rádio Clube do Pará, portanto, aqui na sua Rádio Clube do Pará. Então, daqui a pouco, às 22 horas, tem o programa As Últimas do Esporte, com o Magno Fernandes, né? O Magno Fernandes e toda a sua equipe, tratando, evidentemente, principalmente da Copa do Mundo, acompanhando o jogo que vai acontecer agora para fechar a noite de Copa do Mundo, e outros assuntos relevantes. O Magno Fernandes estará, sem dúvida, aqui no microfone da sua Rádio Clube de Belém do Pará. Roberto, 20 horas e 30 minutos. Vamos ao primeiro faturamento, Robertão, aqui na Clube do Pará.
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1: Obrigado, Roberto Mix, aqui na Clube do Pará, 20 horas mais 34 minutos. É o Clube do Torcedor aqui na sua frequência modulada, Rádio Clube do Pará 106.9. Bem, vou conversar com o Vinícius Pacheco, que é executivo de futebol da Tuna Luz Brasileira. A Tuna que vai para o primeiro mata-mata do Campeonato Brasileiro da série D 2026. Então vamos conversar com o Vinícius Pacheco. Vinícius, um abraço, boa noite.
0: Boa noite, Albano. É uma honra estar falando com vocês, Rádio Clube e o Clube do Torcedor.
1: Pacheco, a Tuna enfrenta domingo a equipe do Iguatu no primeiro jogo do mata-mata no estádio Mangueirão. Alguns torcedores ligaram aqui, não só para o meu zap, mas para a Rádio Clube, no sentido de saber como é que os valores dos ingressos referentes à partida primeira do mata-mata aqui em Belém.
0: É a questão dos ingressos, a gente ainda não tínhamos colocado à venda, porque como ainda não tínhamos feito nenhum jogo este ano no Mangueirão, aí tem o processo de cadastramento facial. Mas amanhã já se inicia as vendas, o ingresso antecipado vai ser no valor de R$ 25,00 até sexta-feira e no dia inteiro cobrado R$ 50,00.
1: Agora, Vinícius, a Tuna vai ocupar os torcedores somente as cadeiras?
0: Somente as cadeiras.
1: Somente as cadeiras. Eu estava falando no boletim da Tuna, que a Tuna conseguiu jogar em cinco estádios diferentes, cidades diferentes também. E agora aqui em Belém, contra a equipe do Iguatu, nesse primeiro mata-mata. Até que ponto, Vinícius, a Tuna não ter o seu local fixo, que é o Francisco Vasco, a Vila Olímpica, aquele jogo pela paz da manhã, pela paz da tarde, aqui um estádio central, isso de certa maneira prejudicou a Tuna no sentido de ter feito uma melhor campanha na primeira fase?
0: Prejudicou não só no
5: Série D como no estadual.
1: É.
5: Para quem acompanha na nossa gestão, a Tuna, em 3 anos, nós não tivemos nenhuma derrota no Souza, em nosso mando, tanto no estadual do ano passado, dos 3 anos, como na Série D. Ou seja, sabemos que o fator casa da Tuna era um fator muito importante, o nosso domínio, nossa casa, nós éramos muito fortes, temidos. Não jogar em casa, sem dúvida nenhuma, é uma perda muito grande. Mas, como o amigo falou, ano passado fomos primeiro colocados, nossa chave, fizemos uma excelente campanha e fomos eliminados por MAC, que classificou na última rodada, por apenas um gol de saldo, e fomos eliminados. Quem sabe esse ano, com as dificuldades, com a classificação em quarto lugar, se reveste o papel e a gente consiga a nossa classificação.
1: E a Tuna, nesse sentido de alcançar a Série C no ano de 2027, né, Vinícius? A Tuna contratou 3 jogadores que estavam disputando a Série B do Campeonato Paraense, a segunda divisão.
5: Na verdade, contratamos 2 oficialmente, né? O Arian, que passou pelo Remo, Corinthians, o famoso Ameixa, e o PH, que estava no elenco do Rio ano passado, no acesso à Série A, que estava nesse momento na segundinha no Paragominas, devido aos recursos que você, amor, que acompanha o dia a dia da Tuna, sabe das dificuldades. Sabemos que não é fácil fazer futebol e, infelizmente, dentro das nossas limitações, tentamos fazer o máximo possível.
1: Agora, Vinícius, outra questão em evidência e pertinente é com relação ao estádio Francisco Bastos. Torcedor, ele telefona, cobra que a Tuna volte a jogar no estádio Francisco Bastos. Pelo andar da carruagem, 2026 a Tuna não deverá jogar no estádio Francisco Bastos. Você também tem esse sentimento?
5: Amor, assim, eu busquei muito essa semana tentar fazer uma força-tarefa semana passada, com a ajuda de alguns auxílios, mas a gente está tentando trabalhar para ainda jogar esse ano. Se Deus quiser, passarmos no Iguatu agora, daqui a 25 dias terá o jogo em casa de novo. Se nós passarmos, que nós vamos passar, espero bem, jogar em casa. Sabemos da dificuldade, o recurso, se procurar o portão de transparência de obras de estádio. O dinheiro não passou pela Tuna Luso, o dinheiro foi gerido pela federação, o valor que foi falado em 700 mil, tirando o imposto, não chegou a 600 mil, sabemos que é muito pouco para fazer um estádio completo, não tivemos apoio governamental, nem de outro sentido, para fazer outro tipo de reformas. Gastamos os nossos recursos na experiência, mas buscamos com o mínimo possível jogar aqui ainda, assim, esse ano, se Deus quiser, já no próximo mata-mata.
1: Então aí está explicado, né? Não teve, fugiu qualquer tipo de poder aquisitivo ou coisa do gênero, né, Vinícius, com relação à vontade de vocês da Tuna voltar a jogar no estádio Francisco Vaz. Então vamos torcer, né, Vinícius, que a Tuna possa fazer uma grande apresentação no próximo domingo. Estaremos lá, Rádio Clube do Pará, sempre dando total apoio. Vamos torcer que a Tuna faça o resultado domingo aqui em Belém, para que possa jogar lá em Iguatu, no interior do Ceará, contra o time do mesmo nome, no estádio Morenão, no sábado, no outro sábado, se acender esse no outro, e que a Tuna possa alcançar essa classificação. Afinal de contas, né, Vinícius, a Tuna tem tradição no futebol brasileiro, tem camisa, tem história, muito embora nós temos que pensar no presente, mas não podemos esquecer também a história que a Tuna tem no futebol nacional.
5: Sem dúvida nenhuma, aproveitar o momento, o minuto que, até agradecer o minuto que nos dão, e convocar a torcida. Acho que a Tuna nesse domingo não é só a Tuna dos estudantes, acho que é a Tuna do Pará, é a Tuna do futebol paraense, que está em evidência, em evolução. Hoje temos um presidente, um vice-presidente da CBF paraense. Acho que a gente tem que se apoiar, e de forma a ter mais um time da Série C, não só apoiar a Tuna, como apoiar o Águia também. Acho que é o momento que nós temos para esse e abrir mais vagas para outros clubes jogarem também a Série D.
1: Tá certo, Vinícius. Obrigado pela sua participação. A gente sabe do seu esforço, da sua dedicação, né? Mas, como eu falei anteriormente, às vezes as coisas fogem do controle devido a gente não ter o poder, né, de decisão, aquele poder de tomar frente e resolver a questão. Sei que é uma angústia isso, uma ansiedade que fica, mas também tem que ter essa compreensão, né, Vinícius?
5: Sem dúvida nenhuma. Fica até aqui o apelo aos nossos governantes, que hoje ajudam o Remo Paissandu, também olhar com outros olhos e tentar ajudar a Tuna e o Águia a tentar voar mais alto para o estado do Pará.
1: Tá certo, Vinícius. Obrigado pela sua participação aqui do Clube do Torcedor.
5: Obrigado, uma boa noite, mano. É sempre uma honra.
1: Tá aí, conversei com o Vinícius Pacheco, que é executivo de futebol da Tuna Luz Brasileira, né? Falando com relação à situação do estádio Francisco Vasques, mas pelo andar da carruagem, o que ele falou, o Vinícius aí, acho muito difícil a Tuna jogar, a não ser que ela chegue até o final do Campeonato Brasileiro da Série D, né, queimando etapas. A primeira é contra a equipe do Iguatu, justamente em dois jogos, portanto. Então vamos aguardar que a Tuna possa ultrapassar fases e, consequentemente, ainda, na temporada 2026, utilizar o estádio Francisco Vasca. A Tuna começou justamente jogando a Copa do Brasil contra o Juventude no estádio da Curuzu, já utilizou o Estrelão e Augusto Corrêa, tanto o Campeonato Paraense como o Sertão Brasileiro da série D, aí depois jogou em Castanhal contra a equipe do Águia, Série D. Aí, Castanhal, Baenão contra o Trem, que atuou com a sua vaga para poder disputar o primeiro mata-mata, e agora a Tuna vai jogar no estádio Mangueirão. Quer dizer, foi uma verdadeira odisseia para a Tuna Luz Brasileira, tanto cidades como também estádios que a Tuna percorreu, devido ao estádio Francisco Vasques estar em obra, e como falou o Vinícius Pacheco, que é justamente, ele é executivo de futebol da Tuna Luso Brasileira, a dificuldade que a Tuna está tendo. Em Belém do Pará estamos de 20 horas mais 44 minutos, aqui é a frequência modulada 106.9, sou a Rádio Clube do Pará, é o programa Clube do Torcedor. Deixa eu ir até o Walter Silva Rentes, torcedor do Clube do Remo, né? E vai conversar com a gente referente ao Leão Azul de Belém do Pará. Alô, Walter, um abraço, boa noite.
6: Boa noite, Francisco Urbano, saudações azulinas.
1: Saudações azulinas. O Remo que vai cumprir depois da Copa, o último jogo fora de casa contra o Corinthians, precisa de 45 pontos por aí para se manter, mais ou menos umas 8, 9 vitórias aí para garantir. Será que o Remo tem essa condição de se manter no Campeonato Brasileiro da Série A para o ano de 2027, Walter?
6: Olha, os últimos resultados do clube do Remo, eles são bem estimulantes, entendeu? Então eu passei a acreditar por conta do entrosamento, né? Ainda tem algumas dificuldades, né, de transição. Mas eu passei a acreditar, porque o Remo, as últimas rodadas do clube do Remo foram rodadas de topo de tabela, né? Então, eu acredito que o Remo vai conseguir se manter na Série A para o ano de 2027.
1: Diretoria contratando, vendo o que há do melhor do mercado para poder realmente fazer o Remo, pelo menos, se manter na Série A. E com relação à seleção brasileira, meu caro Walter Silva Rente, empatou o primeiro jogo com o Marrocos, tem esse jogo de sexta-feira. Qual é a expectativa? O que é que você cria de expectativa, de esperança para esse jogo contra o Haiti?
6: Sinceramente, esse jogo contra a seleção de Marrocos, então houve uma expectativa muito grande da grande mídia, do Brasil ia sair bem, entendeu? Só que não foi bem isso que aconteceu. O Haiti é uma seleção que não tem nenhuma tradição. Agora, o Brasil também não está jogando nada, entendeu? Então é uma incógnita, a gente não sabe o que pode acontecer. Muitas coisas, muitas surpresas estão aparecendo, como esse empate surpreendente da seleção portuguesa com a seleção de Congo, né, 1-1. Então fica até difícil a gente fazer uma avaliação, porque o Brasil não está mostrando futebol. E agora, a grande preocupação é que se por acaso acontecer mais um empate, aí fica difícil, né? Muito difícil, e eu sinceramente não vou optar, não vou me admirar de que isso aconteça. Resumindo, não tenho nenhuma esperança que o Brasil vá se dar bem nessa Copa. Não tenho nenhuma esperança, time muito mal escalado. A gente achava que, pelo menos eu achei, que com a chegada do italiano, do Carlo Ancelotti, que a politicagem na CBF iria acabar. Ledo engano. Você leva, por exemplo, um Neymar que está sem a mínima condição de jogar, está há mais de um mês parado, ninguém sabe nem quando é que ele volta, se voltar não sabe se vai se manter.
1: Hoje já foi pro gramado, pelo menos, né?
6: É mais gramado, Francisco Urbano. Programado, treinamento, não diz o que vai ser numa partida valendo, né? O adversário vai entrar quebrando, se for necessário. Então, eu acho assim muito, muito temerário até colocar ele, porque ele está voltando agora, sem muito tempo sem tocar na bola. E, por outro lado, ele me escala de como titular o Paquetá, cara. O Paquetá não tem a menor condição.
1: O Igor Thiago também, aquele atacante horrível. Rafinha, terrível. Aquele lateral também, não tem
6: como. Outra coisa, pretere o garoto lá, o Edric, que, poxa, não tá 100%, mas pelo menos ele é voluntarioso, entendeu? Então, infelizmente, a politicagem não acabou na CBF, que a gente achava que com a chegada do gringo as coisas iriam melhorar. Então, não estou empolgado. Se eu te falar que eu até hoje não assisti, o único jogo que eu assisti até hoje foi o do Brasil. Os demais é só um pedacinho. Eu estou aqui assistindo agora Gana e Panamá. E, sinceramente, o rendimento muito pífio, entendeu? Uma outra seleção que sobressai, no caso hoje da Inglaterra, mas em relação ao Brasil eu não tenho a menor esperança.
1: Agora, gente, com relação a essa Copa do Mundo, do que tange aí a três sedes aí, qual o seu pensamento com relação a isso, né? 40 e quantas equipes? 48, né? 42 equipes, negócio assim, né? Eu perdi até a conta. Então, isso virou um torneio nisso que aconteceu no futebol paraense, nesses campeonatos aí?
6: Olha, deixa eu falar. Essa decisão da FIFA de aumentar a quantidade de seleções participantes, com o advento de mais de uma sede, isso aí virou uma bagunça total.
1: E é um jogo político. É um jogo político. A gente observa que é um jogo político também, né?
6: Nada mais é do que a política. A imprensa fica até prejudicada, porque como é que você vai sair do México, por exemplo, se você tiver uma equipe para trabalhar, você vai sair do México para ir para o Canadá, cobrir determinado jogo, depois você vai voltar para os Estados Unidos, né? Então é uma coisa assim muito complicada, entendeu? E eu sinceramente não gostei dessa mudança. Não gostei. Se você tivesse colocado até dois países ali vizinhos, ou Canadá e Estados Unidos, ou então México e Estados Unidos, entendeu? Logicamente, como os Estados Unidos é um país central em relação a México e Canadá, tudo bem. Agora, você colocar uma quantidade X de seleção lá no Canadá, coloca uma outra quantidade no meiote, que é de Estados Unidos, e no fim, lá embaixo também, o México, aí fica difícil. Fica difícil, mas a política, né, infelizmente a política, ela tem essas coisas, né? Quem tá lá na FIFA também tem seus interesses, é muito dinheiro, é muita grana correndo, entendeu?
1: Eu fico pensando então, assim... Eu fico pensando assim, se não fosse outra dificuldade, os campeonatos que tem europeu, sul-americano e outras copas e tudo mais, e talvez fizesse de dois anos a Copa do Mundo, né? Porque, pelo visto, né, cara?
6: Verdade. Mas, infelizmente, não pode, porque senão você vai também arrebentar com os calendários.
1: Pois é, isso que eu estou te falando. Então, acho que na vontade deles, quanto mais tivesse Copa do Mundo, já que exageraram, três séries e seleções para tudo que é lado, aí pronto. Né?
6: Verdade. Agora uma coisa que eu quero saber no final, que alguém deve estar fazendo alguma estatística em relação ao tempo de jogo, com essas mudanças que foram introduzidas, né?
1: As novas regras, né?
6: Tempo para reposição de bola de lateral. Então, agora eu quero saber qual vai ser o ganho. Qual vai ser o ganho de bola rolando, que é isso que interessa, né?
1: Claro.
6: Então. Acho que foi alguma coisa que veio para melhorar realmente. Mas depende das estatísticas.
1: É isso aí. Pois é, Walter, um grande abraço a você, a toda a equipe e o Iedo, rapaz. Faz uns 100 anos que eu não falo com o Iedo. Vieira, o Luiz Mendes
6: o Iedo,
1: também.
6: O Iedo passou por um procedimento cirúrgico agora há uns dois dias aí. Cirurgia foi muito bem sucedida, uma coisa boa, problema de vesícula, entendeu? Mas ele tá bem, e agora a gente tá ali no Caça Azul, né? Voltei a trabalhar no Caça Azul. O Caça Azul tá numa posição muito privilegiada em relação ao retorno das atividades.
1: Tá uma transição aí, né?
6: E lá eu tenho tido muito contato com o Mendes. Mendes tá por lá também ajudando. Então a gente está muito esperançoso de que em breve o Caça Azul volte a funcionar normalmente.
1: Tá certo, Boto. Um grande abraço para você. Obrigado pela sua participação aqui no Clube do Torcedor.
6: Tá bom. Boa noite. Saudações azulinas.
1: Tá aí, conversei com o Walter Silva Rente, aqui no Clube do Torcedor. 20 horas mais 53 minutos, é o Clube do Torcedor aqui na sua Rádio Clube do Pará. Iremos até às 22 horas. 22 horas tem o programa As Últimas do Esporte com o Magno Fernandes aqui na sua Rádio Clube. Vamos lá, Sabrina. Vamos colocar aqui o torcedor para falar aqui da seleção brasileira. Torcedor mandando o zap e o torcedor tem preferência para falar da seleção brasileira e outros assuntos também. Vamos escutar.
10: Sérgio de Coração, mano, essa seleção brasileira aí, cara, é um São Paulo. É um São Paulo mais ou menos, né, cara? Não é seleção, é um clube, porra, que tá lá na Copa, lá, disputando essa Copa aí. Não tem condição, mano. Rapaz, aquele empate lá, eu assisti, quando empatou, ele já não vai ter condição. Não assisti mais no jogo, não. Não tem condição, mínima condição. Seleção brasileira, pelo amor de Deus, acabou. Não tem mais, não tem condição. Fraquíssima uma seleção, um misturado de jogador, entendeu? Em campo, não tem condição, não. Eu pensei que ia melhorar com esse técnico aí, meu irmão. Mas do jeito que tá, infelizmente a gente vai... Que vai vir mais cedo pra casa. Tomara que não. Tomara que queime minha língua, mas eu acho que a gente vem mais cedo pra casa. E sobre o Paysandu, né, mano? Tem que melhorar que tá caindo de produção também, tá começando a apanhar fora, apanhar em casa, já nem empata mais, aí tá complicado. Bora ver o que é que vem aí, né? O Paysandu pra melhorar e reforçar esse time aí que precisa de reforço aí pra essas rodadas aí finais aí, principalmente o mata-mata, né? Tem que ter um time melhorzinho, que esse daí já deu, já o técnico já espremeu o que tinha que dar, já deu, já. Tem mais o que espremer, né? Boa noite, Urbano.
1: Boa noite. Opinião do torcedor falando sobre a seleção brasileira, como também justamente a equipe do Paysandu Esporte Clube. Muito bem, recepcionando aqui o companheiro meu irmão Tony Gonçalves Carapirá, da 99 FM, se apresentando aqui também no Clube do Torcedor e trazendo a cantora Lene Gomes, né, começando a sua carreira, né, a sua caminhada no meio artístico, musical, não só do Pará, como também do Brasil. Lênio, um abraço, boa noite, prazer tê-la aqui no programa Clube do Torcedor, que é um programa esportivo, mas também às vezes no programa do Cacheado, conversa com o Leão, te traz um artista que esteja aqui na 99, no grupo, para poder valorizar, para poder mostrar o seu talento. Um abraço, boa noite.
11: Boa noite, meus queridos ouvintes. Um abraço para todos que estão me assistindo.
1: E como foi essa ideia de você caminhar, iniciar essa carreira como cantora? Você se inspirou em alguém, alguma cantora regional, internacional?
11: Eu sempre tive um sonho, desde quando eu morava no interior de Moaná.
1: Moaná.
11: Nasci na cidade de Moaná, morei na Vila de São Miguel do Pracuúba, morei no Rio Iapucu lá. E com 12 anos vim para a cidade de Belém, Pará. Morei no Colégio das Freiras, a procurar emprego, com 12 anos. Aí eu era babá. Foi, teve filho, teve marido, depois também virei empresária. E o sonho da música não parava no meu peito, cantando no banheiro, cantando em casa. E depois eu digo, meu filho, bati o pé no chão, eu vou cantar por aí. Procurei uma escola, a Escola Talentos Music. Com 14 dias que eu estava lá, passei na voz. Aí eu fui logo me apresentar no Teatro do SESI. Com 14 dias eu cantei já. Ele disse, você tem muita coragem, viu? Se eu tenho, porque eu entrei para ser cantora mesmo agora.
1: E como é que está esse início de carreira? Como é que está sendo a aceitação? Você que tem frequentado muitas rádios e agora está no grupo forte, que é o grupo RBA, que muitos cantores iniciaram e começaram por aqui, tanto na 99 como na 92, a própria Rádio Clube, a qual nós estamos apresentando o programa Clube do Torcedor, com a sua presença. Como é que está esse início de carreira?
11: Olha, graças a Deus, está sendo bem aceita as minhas músicas. Hoje ainda gravei 3 músicas novas. Essa semana eu estou gravando mais umas músicas. E eu mando um abraço, meu produtor.
1: Meu nome
11: de
1: dele.
11: Música, Jorge Benner, um cantor Jorge Benner, meu produtor.
1: Conheço o Jorge Benner, nunca mais falei com esse rapaz.
11: A gente está junto em parceria. E também agradeço a minha querida Gina Lombrista, que sempre me incentivou a gravar, disse que eu tinha a voz boa. E é isso, eu estou gostando e eu pretendo ficar na música até o fim. Eu estou me inspirando tudo que eu posso.
1: Como é que está essa sua agenda? Como é que está essa programação? Porque quando começa a fazer sucesso e quando passa pelo grupo RBA, no outro dia você não vai ter mais sossego no sentido positivo, né, de poder ter aceitação e ter também os convites para poder se apresentar em casa de shows, né, e outras coisas do gênero. Como é que está sendo essa tua agenda nesse início, muito, muito agitada? Como é que está sendo o seu trabalho como empresária e como cantora profissional?
11: Olha, como cantora, no momento, eu estou indo para os eventos da Palhinha, não posso mentir. Eu ainda não estou ainda fazendo aquele show, mas eu faço comercial em loja já. Mas se me convidarem para fazer show, eu estou aqui. Só que no momento eu já cantei por aí. Santo Antônio do Tauá, já cantei em Santa Bárbara, em show, em festa mesmo. Já cantei no Subissá, já cantei no Teatro Gazonzo, já cantei no Teatro do SESI.
1: Do SESI, amor.
11: Dois e outro por aí.
1: E me diga o seguinte, qual é o seu contato para você, a pessoa interessada, casa de show, aniversários também, que eu contrato cantores, né, aqui da terra?
12: Está no ar a Voz do Brasil. As notícias do governo federal que movimentaram o país no dia de hoje.
13: Olá, boa noite.
14: Boa noite para você que nos acompanha em todo o país.
13: Quarta-feira, 17 de junho de 2026.
14: Vamos ao destaque do dia. Proteção de crianças nas redes, combate ao crime e crescimento econômico.
13: Temas tratados pelo presidente Lula no encerramento da reunião do G7 na França.
14: O grupo reúne as maiores economias do Ocidente e Brasil participou pela décima vez como convidado.
13: O presidente diz discutiu com países desenvolvidos formas de o mundo voltar a crescer com a inclusão dos mais pobres.
15: O mundo precisa crescer para que a economia volte a crescer. Não adianta crescer só para a Alemanha, crescer só para os Estados Unidos, crescer só para a França. Não, é preciso, sem diminuir o padrão de vida deles, crescer para outros países.
14: E ainda, acesso à água.
13: O Ministério da Saúde anuncia a instalação de quase 21 mil cisternas em 8 estados do semiárido.
14: E tarifa social de água e esgoto para famílias de baixa renda já chegou a quase 2 mil municípios. Pablo Mundinho.
16: A meta é que a